0: 21:05.
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0: 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E antes encerramos o Túnel do Tempo aqui na 97.9. Espero que você tenha gostado, curtido essa viagem pelos grandes sucessos que marcaram a época, né? E assim, vamos seguindo a programação, assim, lembrando, você que quer participar comigo, manda o WhatsApp no 991-237132. Tem participação das nossas amigas ouvintes aqui também. Boa noite, se possível, Morena Misteriosa de Céu e Cantos, da Liane para a Denise e o Kleber em Varjão. Valeu, muito obrigado, Liane, que sempre está acompanhando nós aí aqui na Momento FM. Nosso amigo Celso Leite também está participando com nós. Um abraço aí, meu amigo Celso Leite. E assim vamos seguir a nossa programação aqui na Momento FM.
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0: 21:20.
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0: 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Quem tá acompanhando nós aqui é a Vanusa. Boa noite, Jonathan. Toca uma da sua escolha de Fernando de Sorocaba. Deus abençoe, um ótimo final de semana. Beijos, Vanusa de Medianeira, Paraná. Muito obrigado pela sua audiência. E vamos seguindo assim a programação na Momento FM. Lembrando, você quer participar, manda o WhatsApp no 991-23-7132.
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2: Buzina pra nós de novo aí, querido.

0: 28 faltando para as 10.
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3: O município de Chapecó vai realizar na próxima terça-feira, dia 30, o lançamento oficial da 19ª edição dos Jogos Abertos para Desportivos de Santa Catarina, Parajasque. O evento será às 9 horas no auditório da Prefeitura, com a apresentação da identidade visual da competição, marcada para ocorrer entre os dias 14 e 23 de agosto. Considerado o berço do Parajasque por ter sediado a primeira edição dos Jogos em 2005, Chapecó se prepara para receber atletas, dirigentes e representantes do paradesporto catarinense. Com informações para a programação, repórter Jocely Luiz.
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0: Isso mesmo, 97.9 é Momento FM. Lembrando, você quer participar, manda o WhatsApp no 991-237132. Temos participação aqui dos nossos ouvintes aqui. Estamos cheio de mensagens. Nosso amigo Celso.
1: Boa noite, locutor. Aqui é o Celso do interiorzão do Aterro Alto.
0: Ei,
1: eu queria pedir uma música aí, aquela lá de Chapecó na Nuai, e ofereço pro meu amigo Edson lá da FEME. Tá no rádio no 12 lá. E friozinho, fazendo um brodo aqui na casa, tomando uma cervejinha, bem sossegado, né?
0: Isso aí.
1: E agradeço se for atendido aí.
0: Tamo junto, Celso. Tem mais participação aqui.
2: Boa noite, aqui é o Edson. Boa noite. Moro Edson. Perto da FEME, dá um alô aí. Tomando doce, escutando o momento, orado uma
0: areneira
2: aí, uma top aí. Estamos tomando um vinho aí, escutando o momento no 12. Manda um alô pro Celso, do Aterro Alto.
0: Pode deixar.
2: Valeu, obrigado por atendido aí.
0: Valeu. Salete Sandrin também tá juntinho conosco. Cheguei, pessoal do Colato. Boa noite. Jonathan, quero uma do Daniel Caipirinha. Se for atendida, fico grata. Vai ser atendida, com certeza, Salete. Muito obrigado por sempre estar juntinho conosco. Vamos também agradecer pelas músicas. E assim vamos seguindo a nossa programação aqui na Momento FM.
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0: 13 faltando para as 10.
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0: Isso mesmo, emoção o tempo todo é Momento FM. Lembrando, você quer participar, fazer seu pedido musical, manda o WhatsApp aí no 991-23-7132. Eu sou Jonathan William e vou com você até o meia-noite aqui nas ondas sonoras da 97. E agora fazendo 12 graus aqui na capital do milho. E temos jogo da Copa, né? Tem Cabo Verde e Arábia Saudita, que tá no 0-0 ainda. Já tá nos 8 minutos do acréscimo do primeiro tempo. E Uruguai e a Espanha vencendo o Uruguai de 1-0. Temos mais participação aqui também. Boa noite, meu amigo Paulo. Obrigado pela sua audiência. Oi, Jonathan, toca Brilha Som, Paixão Desenganada, se possível é Arroz de Descanso, boa noite, bom fim de muito, obrigado, vamos mudar com certeza. Boa noite, Rosilena escuta sozinha, já estão dormindo e eu aqui perto do fogão tomando uma, só curtindo a melhor, obrigado pela sua audiência. Rosilê Raimundi, sempre nos acompanhando aqui nas ondas sonoras da 97. E vamos seguindo assim a programação da Momento FM.
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0: 22 horas.
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0: Isso mesmo, emoção o tempo todo, é Momento FM. Lembrando, você quer participar, manda o WhatsApp aí no 991-23-7132. Faça seu pedido musical, manda mensagem, manda foto, faça aí que nem nossos ouvintes estão fazendo. Mostra pra nós onde é que você está ouvindo a Momento FM. Vamos atualizar aqui os resultados dos jogos da Copa. Hoje já teve, né, Senegal e Iraque. Senegal ganhou de 5 a 0 do Iraque. Teve Noruega e França, onde a França ganhou da Noruega de 4 a 1. E amanhã nós temos mais jogo. Amanhã tem Nova Zelândia e Bélgica, Egito e Irã, Panamá e Inglaterra, Croácia e Gana, Colômbia, Portugal, Congo e Uzbequistão. Amanhã nós temos bastante jogo também. Tem Jordânia e Argentina e Argélia e Áustria. Vamos ter bastante jogo amanhã, então vai ter 8, 10 jogos só no dia de amanhã, né? E assim vamos seguindo a nossa programação aqui na Momento FM. Lembrando, você que quer participar, manda o WhatsApp no 991-23-7132.
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1: 22:15.
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0: 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Lembrando, você quer participar comigo aqui no É Bailão, manda o WhatsApp no 991-23-7132. Olha só quem está ligadinho na Momento FM lá em Chapecó. Um abraço é todo especial para minha mãe, a dona Claudete, que está acompanhando a nossa programação. Um grande abraço também para a amiga da minha mãe lá que estão na casa dela, na linha Caravaggio, a Andréia, que está recebendo a minha família lá. Elas estão tomando um chá bem quentinho ao redor do fogão. E o meu pai, Adair, lá, junto com o Gilmar, o esposo da Andréia, estão lá fora, mesmo com esse frio, tomando uma cervejinha e colocando a conversa em dia. Muito obrigado pelo carinho e pela audiência de todos vocês aí na linha Caravaggio, em Chapecó. Um grande abraço e continue ligados a 97.9 aí. 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

0: 28 faltando para as 11.
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2: As novas regras ambientais da União Europeia para importação de produtos podem criar barreiras para pequenos cafeicultores brasileiros. Um estudo divulgado aponta que exigências devem impactar diretamente a forma como o café chega ao mercado europeu. A medida faz parte do regulamento da União Europeia sobre produtos livres de desmatamento, que condiciona a entrada de produtos no bloco à comprovação de origem sem áreas desmatadas após dezembro de 2020. Por que a regra pode afetar o café brasileiro? O Brasil tem forte dependência do mercado europeu, segundo o estudo. Mais da metade do café exportado pelo país tem como destino a Europa. Com as novas exigências, produtores e cooperativas precisarão comprovar a origem da produção por meio de sistemas de rastreabilidade mais rigorosos. Com informações para a programação, o repórter Jocely Luiz.
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0: 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Lembrando você que a participação, quer participar aqui do É Bailão, manda o WhatsApp no 991-237132. E domingo no Rama tem uma super domingueira, né? Banda Produção Musical abrindo a festa e depois no palco, a partir das 21 horas, São Francisco. São Francisco que canta Diga Locutor. E vamos seguindo assim a programação da Momento FM, emoção o tempo todo.
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0: 15 faltando para as 11. 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

0: 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É Momento FM aqui nas ondas sonoras da 97.9. Lembrando, você quer participar comigo, manda o WhatsApp no 991-23-71-32. 991-23-71-32. Vamos atualizar o placar dos jogos. Cabo Verde e Arábia Saudita continua no 0-0. Já estão quase no final do segundo tempo, né? E Uruguai e Espanha continua 1-0 para a Espanha. E assim vamos seguindo a nossa programação aqui na Momento FM.
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1: 23:02.
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0: Isso mesmo, 97.9 é Momento FM, é emoção o tempo todo. Vamos atualizar o placar dos jogos da Copa desta noite. Então, Cabo Verde e Arábia Saudita encerrou o jogo no 0-0 e Uruguai e Espanha. Aí a Espanha vencendo o Uruguai de 1-0. Lembrando que na segunda-feira tem o jogo do Brasil contra o Japão. E assim vamos seguindo a nossa programação aqui na Momento FM. Agora tivemos um mix de músicas gauchescas aí. E agora vamos seguindo com as nossas bandas.
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0: Isso mesmo, emoção o tempo todo, é Momento FM aqui nas ondas sonoras da 97.9. Lembrando, você quer participar com nós aqui, manda o WhatsApp no 991-23-7132, 991-23-7132, meu amigo Edson lá do Sítio 12 está nos acompanhando aqui, pediu para rodar uma música para ele, vamos tocar já, vai Henrique Renner, Gini Geno, G. Giovanni, para entrar nesse clima que você tá aí, tá bom, Edson? Muito obrigado pela sua audiência e tá mandando um abraço pro seu Celso, muito obrigado, e assim vai seguindo a programação da Momento FM.
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0: Agora 23h30.
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3: O governo federal decidiu manter o cronograma de aumento das tarifas de importação para veículos elétricos e híbridos, mas criou uma nova cota com imposto zerado para carros importados, desmontados e semidesmontados. A medida foi aprovada pelo Comitê Executivo de Gestão da Câmara de Comércio Exterior e valerá por 6 meses a partir de 1º de julho, com limite de 463 milhões em importações beneficiadas. Pelas regras, os veículos semidesmontados terão tarifa de importação elevada para 35% a partir de julho. Já os modelos desmontados seguirão com alíquota de 14% até o fim de 2026 e passarão para 35% em janeiro de 2027. Acima da cota autorizada, continuarão valendo as tarifas previstas no cronograma oficial. O governo argumenta que a medida busca equilibrar a transição para uma frota mais sustentável e incentivar a inovação do setor automotivo. Com informações para a programação, repórter Jocely Luz.

0: Isso mesmo, 97.9 Momento FM, emoção o tempo todo. Lembrando você que quer participar, ainda dá tempo, manda o WhatsApp no 991237132.
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0: muito bom.
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E chegamos ao fim de mais um programa É Bailão aqui na Momento. Juntinho comigo, Jonathan William. Eu voltarei aqui para os microfones da Momento somente no domingo, a partir das 17 horas até as 21 horas do domingo. Mas tem meus colegas que vão estar junto com vocês aqui em todas as programações da Momento e fazendo muito sorteio, porque a Momento é emoção o tempo todo. Tenham uma boa noite, um ótimo descanso e um maravilhoso final de semana. 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
2: Zero hora e 16 minutos.

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0: Queremos ver todo mundo saltar para cima, porque agora vem uma das músicas belíssimas do San Marino. Para todos cantar com nós, dois.
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2: Zero hora e 38 minutos.

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4: Zero hora e 59 minutos.

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2: Uma hora e 18 minutos.

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1: Uma hora e 39 minutos.

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3: Uma hora e 59 minutos.

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3: 2 horas e 18.

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2: 2 horas e 36 minutos.

0: 2:47.
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3: 2:57.
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2: 3 horas e 16 minutos.

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2: 3 horas e 36 minutos.

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1: 3 horas e 58 minutos.

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2: Quatro horas e 20 minutos.

0: Negro Solimão!
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1: 4 horas e 39 minutos.

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1: 5 horas e 1 minuto.

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2: 5 horas e 22 minutos. Os federais.

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0: 5:33.
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2: 5 horas e 40 minutos.

0: Demais, demais. Obrigado. Isso aqui é do Paraguai, mas fala muito bem em português. Fala boa noite.
1: Boa noite.
0: Sem sotaque. Você dá moca esse lazarento. Esse aqui, também do Paraguai, mas fala muito bem em português.
2: Alagoano, um abraço.
0: Agora, vocês não me enganam não, não dá moca. Fala português.
3: Buenas noches para todos ustedes. Es un placer estar aquí con el show de Leonardo. Y ustedes son muy lindos porque son públicos maravillosos. Gracias, Leonardo.

0: Vou. Você vai dar quando acabar o show. Muitas graças, amigos. Aplausos. Aplausos de vocês.
1: Maravilha. 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
3: Bom dia!
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3: Bom dia, bom dia! 6:04 da manhã, 6:04. Sábado, 27 de junho de 2026. Que bom estarmos mais um dia e mais uma madrugada deste sabadão com você, para te fazer companhia até logo mais aqui na programação, que é emoção o tempo todo. Aos nossos ouvintes que estavam com o Madrugada 97, a partir de agora, a nossa equipe adentra campo aqui para trazer informações, música, entretenimento. Vamos compartilhar os bons momentos com você, nosso ouvinte. Falamos de Xanxerê, oeste de Santa e Bela Catarina. A Momento FM tem a direção do seu Peca Mole, do líder da Gorte, a gerência da Dina Maris Ganzerla. E junto com nossa equipe, a equipe que é emoção com você, a gente deseja só as melhores coisas. Estamos ao vivo também no www.momentofm.com.br e também o nosso WhatsApp é o 9123-7132. 9123-7132. Bom dia.

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2: Bom dia, bom dia, bom dia, Oeste! Estamos aí abrindo a sequência musical com o saudoso João Paulo e também o Daniel, que a gente ouviu aqui na sequência, na programação da rádio, que é emoção o tempo todo com você.
1: Alô, alô.
2: Daqui a pouquinho a gente já destaca as primeiras informações também da previsão do tempo. Durante a madrugada tivemos uma chuva, garoa em alguns pontos, né? Apesar que hoje a temperatura está em 13 graus, né? Alguns dias da semana nós estávamos nesse horário com a temperatura em 2 graus e meio, 3, 4, né? Ontem esquentou um pouquinho durante o período diurno, pelo menos aqui em Xanxerê, na nossa região oeste de Santa Catarina, e os municípios vizinhos também, né? Mais próximos, enfim, as condições climáticas estavam semelhantes. E aí esquentou um pouquinho ontem, durante o dia, e aí na madrugada já indicava, né, que nós teríamos assim, as probabilidades, e se confirma também de chuva, né? Tá certo. E será que vem friozinho pela frente? Daqui a pouquinho eu conto para vocês que nos acompanham na programação aqui da rádio, que é emoção o tempo todo, Momento FM, tá bom? E o seu alô você manda para nós também, os nossos ouvintes, no 91237132, tá certo? Estamos nas redes, nas plataformas, no streaming, www.momentofm.com.br ou @Momento FM Xanxerê. Localiza a gente lá. Bom dia.

Christian Ralph, Menina, fechando a primeira sequência de hoje aqui na programação musical do seu Bom Dia Oeste, edição de sábado.

0: 6:15.
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1: Estamos de volta, de retorno aqui na programação do seu Bom Dia Oeste. 6:16 agora, 6:16. E a gente vai ouvir agora quem ouve a gente também. Quem está com a Momento FM das madrugadas. Fim de semana, sábado, domingo, segunda, terça, quarta, quinta, sexta e sábado. Estamos 24 horas ao vivo, meu amigo. Ao vivo com você aqui na programação da rádio que é emoção, emoção, emoção. O tempo todo. Bom dia, bom dia, bom dia, bom dia.
2: Bom dia, aqui é o João Maria Moreira, do Bar Nacional de Lourdes. Queria pedir uma música, uma música da banda Sariema, e oferecer para todas as pessoas, para todo o povo xerxerense, para vocês da rádio, e principalmente para uma pessoa muito especial. Com uma letra inicial. E.
1: Ai, ai, ai. 6:17. Bom dia, bom dia.

0: Rick Renner, eu sou linda demais. Filha, 6 horas 25 minutos. E a gente vai agora destacar as informações da previsão do tempo, trazendo aí a você, nosso ouvinte, aqui da Momento FM, as informações climáticas para este sábado, final de semana. É, vamos com o Peter Scheuer agora. Inclusive, durante essa semana, era o dia do meteorologista, senhor Peter Scheuer. Bom dia, bom dia, bom dia.
1: Bom dia. Uma baixa pressão atmosférica organiza inúmeras instabilidades. Ao longo do dia, vai seguindo com o aumento gradativo das nuvens. E quanto mais em direção ao período da tarde e noite, maior a probabilidade de chuva. Essa chuva, inicialmente, ela começa sobre as áreas do sul do Mato Grosso do Sul, respectivamente sudoeste, oeste e norte do Paraná. E, por último, a partir da tarde e noite, na região oeste e meio-oeste de Santa Catarina, pegando, por final, até o final do dia, o noroeste, oeste do Rio Grande do Sul. E ela influencia gradativamente parte do domingo. O domingo, essa instabilidade ela fica mais concentrada em Santa Catarina e Rio Grande do Sul, com chuva, trovoada e alguns temporais. E o Paraná, assim, não é tão influenciado ao longo do domingo, fica mais aquecido. Essas áreas que fazem fronteira com o estado catarinense já tem previsão de chuva. Então, parte do domingo é mais aproveitável no Paraná e mais instável com chuva e risco de temporais entre o noroeste gaúcho e oeste e meio-oeste de Santa Catarina. A expectativa é que nós tenhamos o início da próxima semana com tempo instável. Essa instabilidade ela influencia boa parte da região sul do Brasil com chuva, trovoada, risco para ter formação de alguns temporais localizados e queda na temperatura. Então, tem previsão de chuva nessa próxima semana quase que todos os dias. E essa chuva ela pode pontualmente vir acompanhada de raios, granizo e vendavais. E volumes altos, volumes que podem trazer chuva mais representativa ao ponto de ter algum alagamento, alguma enxurrada, algum deslizamento de terra, alguma queda de barreira, algum problema associado ao excesso de chuva. Peter Scheuer, meteorologista, com a previsão do tempo.
0: Ok, obrigado, Peter Scheuer, trazendo detalhes da previsão do tempo. Aqui em Xanxerê agora, tivemos uma leve queda na temperatura, 12 graus agora, já chegamos a 13 graus, 13,4 graus, né? E agora estamos com 12 graus aqui na região central de Xanxerê e a umidade no ar está em 95%. Vem aí, segundo informações, e a gente acompanha nos mapas aqui também, no satélite, olha, pancadas de chuva, né? Durante este sábado e amanhã comigo também, não se descarta, né? Pode ser aquelas pancadas um pouco mais isoladas, dependendo da região um pouco mais, enfim, né? Mas teremos aí um final de semana mais com tendências à chuva. Estamos no inverno, né? 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
2: De retorno para a segunda meia hora do Bom Dia Oeste, deste sabadão 27 de junho de 2026. Vamos além fronteira, vamos ao Rio Grande do Sul, ao Paraná, no Brasil e no mundo. Estamos no www.momentofm.com.br, atravessando o Rio Uruguai agora, né? Nem se for a nada.

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1: E aí voltou a garoar aqui no centro de Xanxerém. Live garoa de novo. Prepara o guarda-chuva, a blusa, a luva, né? Aquela touca de orelha. Vamos se proteger do frio, hein, meus amigos? 6h39 da matina. São as eternas lembranças, hein?

Lourenço Loival aqui na sequência e na programação da Rádio Que Emoção tem todo momento FM. A gente volta no passado também. Essa é de 1985, meus amigos. 40 anos, né? 40. Deixa eu fazer uma matemática. Vamos ver se eu tô bom de conta hoje. É 85? Não. Ah, é, 40 anos, né? 40, 41 anos. Da música de Lourenço Loival, Eterna Lembrança. Era na época lá do disco ainda. Lembra aquele disco, né? A das vitrolas do disco, do vinil, lembra? E quando quebrava a agulha do disco, rapaz? Você tava na boa escutando lá e de repente quebrava a agulha do disco aí. Aí não era fácil, né? Mas faz parte, né? Você lembra do disco? Teve disco? Você teve disco, hein? A fita? E quando tinha que desenrolar a fita, meu amigo? Rapaz do céu. Eu pegava uma caneta, colocava e quando estourava o fiozinho lá, né? Aí se foi, aí dançou, né? 6h42, bom dia Entre Rios Marema, bom dia Ponte Serrada, Faxinal dos Guedes, bom dia querida Xaxim, Abelardo Luz, Bom Jesus, Passos Maia, bom dia Ouro Verde, bom dia nossa região.

0: Esse é o grupo Pala Velho. Orgulho, orgulho de um gaúcho. Aqui na sequência musical da Rádio Que Emoção, o tempo todo, Momento FM. Estamos juntos de você, assim a gente fecha mais uma sequência de músicas. E hoje tem Copa do Mundo movimentando o Canadá, Estados Unidos, México, com a Copa do Mundo, hein? Segunda-feira é dia de seleção brasileira. Depois do intervalo, a gente traz detalhes e informações da Copa do Mundo. Quero fechar essa sequência. Bom dia, Altamir, tá na escuta. Caixa d'Água também. Bom dia, Leandro Oliveira. Bom dia, meu amigo. Toca música com o Lourenço e Lorival. Hã? A Sementinha. Bom dia, daqui a pouco eu retorno, então. Vamos fazer uma dobradinha, então, hoje, Lourenço e Lorival. Eu fechei com uma anterior aí. Na sequência, Eterna Lembrança, a gente tocou anteriormente. Depois, hoje é sábado, vou fazer uma dobradinha aqui, então, tá certo? Bom dia, bom dia, bom dia aos amigos, parceiros que estão com a gente, você do comércio, você que acorda cedo, vai pro trabalho para mais um sabadão das padarias, dos mercados, do posto de combustível, você da segurança pública. Bom dia, você, meu amigo, pintor, encanador, eletricista. Bom dia, bom dia. Você, dona de casa, você da melhor idade também, tá tomando aquele chimarrão, tá compartilhando aqui agora aquele café especial? Agradeça, meu amigo. Vamos agradecer por mais um sábado, mais um dia? Que assim seja, né? 91237132, mande o seu WhatsApp. Aqui pra Momento FM. 6:46.
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1: 6:49, estamos de retorno e agora vamos falar de Copa do Mundo. Vem movimentando os gramados com as seleções mundiais nesse encontro aí nos Estados Unidos, México e Canadá, como eu falei anteriormente, né? E hoje nós vamos ter, olha, às 18 horas começa hoje Copa do Mundo, 6 da tarde, com jogos simultâneos. É, Panamá vai enfrentar a Inglaterra, a Croácia vai enfrentar a equipe da Gana. A equipe do Congo enfrenta o Uzbequistão. Jogos pela Copa do Mundo hoje. E aí nós teremos amanhã, não, deixa eu complementar para vocês aqui, mais jogos ainda. Além desses jogos, às 8:30 tem o Congo e o Uzbequistão, nós vamos ter Colômbia e Portugal às 8:30, às 11:30 da noite Argélia e Austrália e também Jordânia e Argentina. Então neste sábado são 6 jogos pela Copa do Mundo. Ok? Muito bem. Interessante, né, gente? Eu tava acompanhando aqui alguns jogos, algumas surpresas também da Copa do Mundo, né? Vou te contar. Algumas revelações também. Enfim, e agora a expectativa é claro, né? A gente sabe que a expectativa é para a seleção brasileira, que tem um desafio na segunda-feira às 14 horas. E pegamos, né, a equipe do Japão. Vai ser o Japão o próximo adversário da seleção brasileira. E aí aquela, será que o Ancelotti já acertou a equipe, enfim, né? É assim também, cada jogo é um jogo, né? E muitas surpresas podem e devem aparecer também durante os jogos, né? Então vamos acompanhar na segunda-feira a nossa seleção brasileira de futebol na Copa do Mundo 2026. E será que esse ano vem o Hexa? Qual é a sua opinião? Quer me mandar a sua opinião aí? O que você tá achando da seleção? Manda no WhatsApp, um áudio. Pode ser curtinho, manda aí. Olha, José Luiz, eu tô achando que a escalação deve ser essa. Enfim, vamos compartilhar a Copa do Mundo com você? Eu quero ver sua opinião, hein?
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0: 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Tradição aqui na programação da Momento FM. Bom dia, bom dia, bom dia. Fechamos assim a primeira hora de hoje do seu Bom Dia Oeste. Os primeiros 60 minutos, né? Inclusive aumentamos a nossa chance de probabilidade mais de chuva. Por volta das 4h30, 5 horas da manhã, a gente estava com 38%. Assim, para um pouco mais relevante chuva, um pouco mais com intensidade. Agora, nesse momento, já sobe para 58%. Inclusive, a gente tem alguns alertas aqui para a nossa região oeste, inclusive as condições climáticas, previsão do tempo, né? 12 graus aqui no centro de Xanxerê, 95% de umidade relativa no ar agora. Eu vou para um rápido e breve intervalo, daqui a pouco eu volto com muito mais músicas na programação da rádio, que é emoção o tempo todo. Estamos 24 horas com você. E para fechar essa sequência, deixa eu mandar um abraço especial. Quem está com a gente aqui também? Daqui a pouquinho eu retorno com o Peter Scheuer, inclusive, trazendo as segundas informações da previsão do tempo, né? A segunda passagem do Peter aqui pela programação durante essa manhã, né? E deixa eu mandar um abraço aqui aos nossos amigos de Abelardo Luz. Bom dia, bom dia, bom dia, Luciano. Bom dia, bom dia. Como é que são as coisas por aí, Luciano? Né? Nossa querida amiga e parceira também, a Margarete, né? Pessoal que sempre tá ouvindo a programação da Momento FM, né? Diz, olha, estamos trabalhando cedo hoje, estamos pra labuta, né? Obrigado, Luciano, pelo carinho da audiência e a companhia. Os nossos amigos de Linhas das Palmeiras, Seara, Javantina, Anabutã também. Bom dia, seu Modeste. Como é que são as coisas por aí, hein? Bom dia, bom dia. Bom dia, Mauro. Bom dia, equipe. Nosso comandante Edenilson, pessoal. Ontem estava, inclusive, aproveitar e mandar um abraço aos nossos amigos ali de Xaxim, né? Das comunidades. E ontem então, o tempo estava bom, né? Ontem saiu um voozinho no final da tarde e durante a tarde lá no West Fly Paramotor. É, se você ouvir de vez em quando, ouvir uma asa, uma vela, como a gente chama, com o motor atrás ali voando, não se preocupa não, não são os extraterrestres não, tá? Não, não, ainda não, né? Tá certo então, né, gente? Pessoal, esse dia me pediu, hoje, mas o que que é o, como é que voa o paramotor? Eu disse, é uma vela, uma asa, é semelhante a um paraquedas, né? E aí, só que a diferença, né, do paramotor, é que o que que acontece? Ele tem um motor nas costas e aí realiza voos, né? E ali tem aqui em Xaxim, através da presidência do Edenilson e toda a equipe, até tinha para aproveitar Edenilson, Ivo, o Mauro Momoli, que é o irmão do Peca Momoli, nosso diretor aqui da rádio, toda a equipe, né? Sempre empenhado em fazer algo diferente, né? Trazer essa emoção, essa paixão. Tempo já que tem o clube lá, né? E aí muitas pessoas nos visitam também, final de semana, feriados, enfim, para conhecer um pouco mais sobre essa paixão, né? Que é voar também, né? Eu convido você também. Não sei se você quer voar, né? Você tem medo de altura? Ah, conta para mim aí. 7 horas pontualmente.
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0: Estamos de retorno na programação com a segunda hora do programa Bom Dia Oeste, na Momento FM Xanxerê, Santa Catarina. Sábado 27 de junho de 2026. Desejando a você um final de semana abençoado, que você possa estar de bem, né? Que você possa agradecer por mais um dia, que possamos, quando eu falo posso, né? Que você possa, eu sempre me incluo também, né? Que a gente possa agradecer sempre pelos momentos, né? Agradecer pelo alimento, pelo trabalho, agradecer pela oportunidade de respirar, não é? Por mais uma noite de sono. E independente da fase, do que a gente passa no nosso dia a dia, porque cada ser humano é um universo diferente, não é, né? Nós somos diferentes. Cada um tem os seus gostos, né? Suas preferências, enfim, né? Mas o respeito está acima de tudo, né? Eu sempre penso assim, né? Eu posso não concordar com algumas coisas, mas eu sempre vou respeitar, né? Sempre aprendi assim, não sei se com você é assim também, né? Tem gente que gosta do verão, outros gostam do inverno, né? Só para fazer uma comparação aqui, outros gostam do café com açúcar, outros do café sem açúcar, né? E muitas vezes eu vejo que algumas situações, a pessoa se tem muita aquela situação, né, do julgamento, ah, por isso, né? O respeito está acima de tudo, o amor, né? Ser gentil, né? Um com o outro, perdoar, né? Muitas vezes refletir, muitas vezes temos que parar para pensar um pouquinho, não é? É a escada da vida, assim é o nosso dia a dia. São as circunstâncias, as situações que muitas vezes nos pegam de surpresa em várias áreas da nossa vida, né? E que a gente sempre possa ser bons incentivadores, desejar o bem, né? Do vizinho. Quão bom eu acho, eu penso assim comigo quando eu vejo que alguém está indo bem, né? Enfim, N situações. Nunca fui uma pessoa de competir, sabe? Competir por isso, por aquilo, enfim. Não, em alguns termos eu me refiro, né? Nós já joguei futebol, já gostava de ganhar. Mas o que eu me refiro, gente, é aquela competição muitas vezes de querer ser melhor do que o outro, enfim, né? Ou por alguma situação disso ou daquilo, né? Que no final a gente não leva nada, né? Apenas as coisas boas que compartilhamos, as histórias, as lembranças, muitas vezes, né? E quão bom é desejar o bem ao outro. Quando a gente deseja o bem pro próximo, o bem volta para nós, muitas vezes, até com muito mais amor. Que a gente possa espalhar o bem. Ninguém é perfeito, eu sei. Temos muitas vezes nossas falhas, deslizamos muitas vezes, mas sempre se mantenha de pé.
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0: Victor e Léo, aqui na sequência e na programação da Momento FM. Fechando assim mais uma sequência de músicas e agora eu quero novamente acioná-lo. Nosso parceiro de todas as manhãs, de todos os dias, a programação da Momento FM com a previsão do tempo para este final de semana, para o sabadão, hein, seu Peter Schoer? Olha, Peter aqui no município de Xanxerê, voltou a garoar. Aquela chuvinha um pouquinho mais intensa. Bom dia.
1: Bom dia. Uma baixa pressão atmosférica organiza inúmeras instabilidades. Ao longo do dia, vai seguindo com o aumento gradativo das nuvens e quanto mais em direção ao período da tarde e noite, maior a probabilidade de chuva. Essa chuva, inicialmente, ela começa sobre as áreas do sul do Mato Grosso do Sul, respectivamente sudoeste, oeste e norte do Paraná e, por último, a partir da tarde e noite, na região oeste e meio-oeste de Santa Catarina, pegando, por final, até o final do dia, o noroeste, oeste do Rio Grande do Sul. E ela influencia gradativamente parte do domingo. O domingo, essa instabilidade ela fica mais concentrada em Santa Catarina e Rio Grande do Sul, com chuva, trovoada e alguns temporais. E o Paraná, assim, não é tão influenciado ao longo do domingo, fica mais aquecido. Essas áreas que fazem fronteira com o estado catarinense já tem previsão de chuva. Então, parte do domingo é mais aproveitável no Paraná e mais instável com chuva e risco de temporais entre o noroeste gaúcho e o oeste e meio-oeste de Santa Catarina. A expectativa é que nós tenhamos o início da próxima semana com tempo instável. Essa instabilidade ela influencia boa parte da região sul do Brasil com chuva, trovoada, risco para ter formação de alguns temporais localizados e queda na temperatura. Então, tem previsão de chuva nessa próxima semana quase que todos os dias. E essa chuva ela pode pontualmente vir acompanhada de raios, granizo e vendavais. E volumes altos, volumes que podem trazer chuva mais representativa ao ponto de ter algum alagamento, alguma enxurrada, algum deslizamento de terra, alguma queda de barreira, algum problema associado ao excesso de chuva. Peter Schoer, meteorologista, com a previsão do tempo.
0: Ok, obrigado, Peter, nos trazendo informações em relação à previsão do tempo. Agora, a temperatura elevou um pouquinho, nós estamos oscilando entre 12 graus e 13,5 graus. 13,3, agora subiu um pouquinho mais, pelo menos nos últimos 40 minutos. Aqui na região central de Xanxerê, a umidade caiu um pouquinho, agora em 92%, umidade relativa do ar. Aqui no WhatsApp tem Jocely, amanhã, na segunda-feira, 3-0 pro Brasil em cima do Japão, né? Olha só, bom palpite, hein? 7:17, agora 7:17. 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Bom dia, Valmir. Bom dia, Sandro.
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4: Olá, ouvinte, tudo bem? Eu sou o Cadu Reis, repórter da Rede de Notícias Acaerte, e nesta semana vamos ouvir o secretário de Estado do Meio Ambiente e da Economia Verde, Guilherme Dalla Costa. O governo de Santa Catarina abriu as inscrições do programa Mais Verde, que vai remunerar proprietários rurais pela conservação de vegetação nativa no território catarinense. Como funciona esta ação, secretário?
5: nós vamos pagar diretamente na conta da pessoa que tem mais de 40% de área de cobertura florestal dentro da sua propriedade. Podem participar pequenas propriedades rurais do estado, aquelas que têm menos de 4 módulos fiscais. Isso dá em torno de 70, 80 hectares para uma propriedade. Nós vamos remunerar a partir de R$ 540 por hectare. Lembrando que o edital prevê pagamento máximo de até 10 hectares por propriedade. E se a propriedade estiver inserida em áreas prioritárias, ela recebe uma bonificação de R$ 210 a mais, podendo então chegar a R$ 750 por hectare.
4: Os proprietários rurais têm até o dia 13 de setembro para se inscrever no programa Mais Verde. Como eles devem proceder, secretário?
5: É feito todo de forma online, não precisa encaminhar papel, não precisa vir até o órgão ambiental. Isso é feito diretamente na central do proprietário do Cadastro Ambiental Rural, no car.sc.gov.br. Acessando a central do proprietário, lá tem um link específico do programa Mais Verde, onde o proprietário vai encontrar já as suas propriedades, feitos um filtro prévio pelo sistema, de acordo com os critérios do edital. Então, o proprietário já sabe se ele tem uma propriedade que pode ser enquadrada dentro do programa e ali ele faz a inscrição com seus dados pessoais, bancários, finaliza a inscrição para que a secretaria, a equipe técnica do CAR possa fazer a análise.
4: O programa Mais Verde prevê a aplicação de R$ 70 milhões para remunerar até 20 mil proprietários rurais. De que forma este pagamento é liberado, secretário?
5: O pagamento é automático. A pessoa se inscreveu, o processo é analisado e automaticamente é encaminhado, se, claro, ela estiver todo de acordo, para o pagamento. Procuramos aí, com esse programa, atender 100 mil hectares em Santa Catarina. Todas as regiões do estado vão ser contempladas já de acordo com a metodologia. Nós fizemos uma divisão de hectares por região.
4: Este é o secretário de Estado do Meio Ambiente e da Economia Verde, Guilherme Dalla Costa. As regras de participação estão disponíveis no site oficial, no endereço programas.sc.gov.br/maisverde. Ficamos por aqui com o Minuto de Santa Catarina desta semana. Até logo!
0: 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Bom dia Dinamara, bom dia Cris Júnior, bom dia Leandro, bom dia Lucas, bom dia Mari, bom dia Luiz, bom dia seu Pecamombo, bom dia seu Lívia da Gorte. Bom dia, Maria. Como é que são as coisas por aí? Bom dia, Edna. Bom dia, Jussara. Bom dia, nossa equipe 24 horas com você, nosso querido Mancha. E o Mara da Costa, Mancha também, né? Muitos deles devem estar naquele ronquinho agora, eu vou te contar, né? Quem pode, pode, né? Quem não pode, tem que trabalhar. 7 horas 22 minutos, 7:22.
6: Essa canção eu gravei em 1994. Gostaria de relembrar nesse momento especial.

0: Esse é um dos clássicos do Rio Grande do Sul, um pito. A gente ouviu na versão do grande dupla, hein? Oswaldir e Carlos Magrão. Tem várias versões, né, dessa canção Pito. Aí vem Guri, vem outras santas, né? Uma melhor que a outra. Fechando assim mais meia hora de programação na Rádio Que é Emoção. 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No seu dia a dia. 7:30, 7:30.
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0: Estamos de volta.
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0: Oi, bom dia. 7:33, 7:33. O tempo tá abrindo, as nuvens estão se desfazendo, se dissipando devagarinho. Primeiros raios de sol começam a aparecer aqui, pelo menos onde eu tenho a minha visão aqui da área central de Xanxerê, né? Tomara que esquente um pouquinho mais, hein? Zezé de Camargo e Luciano. Essa é de 1996. O que é que você fazia em 1996, 97, hein? Você lembra?

0: Chitãozinho e Chororó, Colheita de Milho. Fechando assim mais uma sequência de músicas. Aqui na programação da Rádio Momento FM Xanxerê, oeste de Santa e Bela Catarina. Bom dia! Oi, bom dia, tudo bem? Aqui é a Taleia, só pra avisar o quê? Momento daqui a pouco eu vou ver aqui. Deixa pra mim. 7:46, 7:46. 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

Estamos de retorno na programação da Momento FM, sabadão 27 de junho de 2026. Bom dia região oeste de Santa e Bela Catarina, bom dia Brasil, bom dia mundo. 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

Bruno e Marrone, programa de fim de semana. Falando em programa de fim de semana, a nossa programação aqui do Bom Dia Oeste vai ficando por aqui. Edição desse sábado, 27 de junho de 2026. Desejo a você só as coisas boas, as boas vibrações de um final de semana que se aproxima, que tá chegando. Vem aí o Vilmar da Costa ou Mancha para dar sequência aqui na programação do Momento FM, gente. Bom final de semana para você, para sua família. Obrigado pelo carinho da audiência e companhia, hein? Mais um sábado com a gente, hein? Até o novo encontro. Tchau.

Bom dia, bom dia. Fechou a programação aqui do nosso colega Jusceli. Momento FM. Vem aí o Sábado Show. Momento 8:02. 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

0: Programação 24 horas com você. Bom dia, bom dia. Bora começar mais um sábado show.
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0: Show de música, show de participação, show de prêmios pra você. Momento FM. Eu sou Mancha, a partir de agora contigo até uma. Ai, até uma.
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0: Sabadão, tamo junto.
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0: 8:04. Vamos até a uma da tarde juntinhos, você de lá e eu de cá. Cenário ideal.

0: Momento FM, primeira do sábado show. Cenário ideal do Jorge Matheus, né? Tudo certinho com você, tudo bem? Bom dia, bom dia. Olha só, tá valendo. Galera participando aqui, ó, para concorrer ao kit churrasco do Mercado Vitória. 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É. Mercado Vitória com a gente. Manda mensagem pro 991237132, WhatsApp da mais ouvida, mais lembrada. Paraná, Santa Catarina, Rio Grande do Sul com a gente. Galera em Brasil afora também curtindo, claro, né? 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Vem pra Xanxerê você também. 8:08. Seguimos a programação. Daqui a pouquinho eu atendo você aí, as participações, né? Pessoal, ligadaço com a gente. Sábado show, momento.
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0: É emoção, é alegria, energia positiva. 13 graus é a temperatura. O tempo tá bom, mas deu uma chuvinha aí na madrugada, né? Amanheceu com uma garoa na capital do milho. E o porcelanato.

0: O Momento FM, Manute, do portão pra cama.
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0: Que churrasco, Mercado Vitória com a gente na parceria no sabadão. 13 graus a temperatura. Passos lentos, subindo a temperatura. Abraço para você, tamo junto, 8h17.
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0: Energia positiva, alto astral, mais um final de semana. Olha só, céu azul na capital do milho, sol brilhando, né? Pista molhada, tivemos aquela garoa, mas tudo certo, segue o baile, né? É vida que segue. Galera do comércio, abraço, tamo junto. Pessoal em casa, no interior, Xangirei, toda a região com a gente, mais um sabadão, mais um sábado show Momento FM. Alegria e ouvinte participando comigo, né? Vamos lá pra galera, então. Vanusa, lá em Medianeira, no Paraná, cedinho ligada com a gente também. Como é que está, Vanusa? Tudo certo? De incrível pra você também, abençoado por Deus. Abraço, minha amiga Vanusa. Só no fofonfon aqui no fundo, né? Bom dia, na escuta ele, caixa d'água com a gente também. Bora participar para concorrer ao kit churrasco do Máximo, né? Fala, Carlos, tudo certo? Bom dia, pessoal de Bom Jesus na sintonia da Momento também. Abração, Zezé de Camargo e Luciano, vamos tocar então. Quem tá pedindo? Ah, o pessoal lá da Casa Lar Móveis, né? Equipe Casa Lar Móveis lá de Galvão, curtindo a gente cedinho também. Bons negócios aí pra vocês. Abraço. 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E eu sou Mancha, continuo contigo, né? Na sintonia, o ouvinte em toda a região participando pra concorrer ao kit churrasco e, claro, pedindo música também, né? É nóis por aqui. Eleandro de Oliveira, forte abraço para você. Tem um áudio do ouvinte aqui, bom dia. Pera, vamos voltar o áudio, né?
7: Agora sim. Bom dia, Sidney, eu gostaria de participar aí do kit churrasco do Mercado Vitória. Pode ser a próxima música para nós aí, ou Potência.
0: É nóis, é Momento FM. Bom dia. Rosilei Raimundi com a gente, tudo bem com você? Tá concorrendo aí, boa sorte, tá, minha amiga? Beatriz Elizabeth Canani, tudo bem?
8: Bom dia, Mancha. Beatriz Elizabeth Canani, do bairro Matinho. Quer participar do kit de churrasco, ouvir Renan e Raí. Tudo de bom pra você, bom final de semana.
0: Pra você também, minha amiga, nossos ouvintes na melhor. Momento FM, 8h22.
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0: Country Beats, Cora Castela na momento. É sábado show.
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0: Lua Santana, Dona. Corpinho vai, o sentimento fica, né? Desse jeito. Bom dia, bom dia.
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0: É show de programação, show de prêmios pra você. 8h28.

0: Olha só o Ionegão, louco apaixonado.
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0: Pessoal aí ligado com a gente lá em Galvão, tamo junto, 28, faltando pras 9, sábado show momento. Irmão da Lua, amigo das estrelas.

0: Todo Momento FM, Irmão da Lua, Amigo das Estrelas, Zezé de Camargo e Luciano na programação Sábado Show. Esquece que eu falei, né? Falei aí que tava o sol brilhando, céu azul e tudo nublado agora. Eita, lasqueira! Coisas do sul do Brasil, né? Faz parte, já vamos falar com a galera do Mercado Vitória, depois do intervalo comercial. Fica aí, Sábado Show é aqui, é Momento FM. Momento FM. 24, faltando pras 9.
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0: Bom dia, bom dia! Estamos de volta! Falei que o dia tava lindo, céu azul! Ficou tudo nublado, né? E ainda é capaz de vir chuva, né, Sandro? Bom dia, Sandro!
5: Bom dia, Mancha, tudo bem? É, o tempo virou, né? Virou um...
0: Virou vento,
5: virou,
0: né?
5: Virou vento, é que nem dos antigos, né? Virou vento e virou vento, né? Virou tempo, né? Mas tá um clima bom, né? Tá menos frio essa semana, né?
0: Pois é.
5: Hoje, no caso, tá menos frio.
0: Né? Mas é aquela história, aí dá uma esquentadinha e chove, né, cara?
5: Sim, dá.
0: Aí vem frente fria novamente.
5: De volta.
0: E mais frio, e frio, e frio.
5: Frio, frio, frio. Agora que nós guardamos os casacos, comecei a guardar os casacos, quero tirar de volta.
0: Casaco, já tava pensando em ir pro sítio, né, cara? Pra curtir uma natureza, um riozinho. É. Pelo menos olhar, né?
5: Olhar.
0: Se entrar na água, vira um cubo de gelo, né?
5: Vira um, como é que é? Um homem gelado, gente, tá louco.
0: Olha só, anunciei você, falei antes que ele estaria aqui com a gente. 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
0: Você tá com uma voz de locutor de rodoviária hoje?
5: Eu vim treinando pra... Como é que é? Locutor de AM, né?
0: Tá meio rouco, assim.
5: Tá meio rouco. Esses primeiros frios a gente aí pega... Deveria da gente ir, mas estamos na peleia. Não podemos entregar pros homens. Que
0: isso aí.
5: Tamo aí. 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
1: Muito bem, muito bem. Lembrando, pessoal, posso falar do Mercadinho Conveniência?
0: Tu que manda.
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0: aí.
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0: 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Uma
1: Corre
0: mortadela.
1: pro mercadinho,
0: Corre
1: né,
0: pro
1: cara? E
0: Mercadinho.
1: acontece, com
0: Acontece
1: certeza. E
0: bastante.
1: tem que cuidar bem, né? A mulher, quando tá grávida, você tem que cuidar muito bem.
0: Sim, tem que cuidar, né? Tem que dar atenção maior. A gente tem
1: Verdade.
0: experiência, teve a esposa grávida, ainda tem que ter um cuidado, uma atenção, que muda tudo no corpo da mulher, os
1: Com
0: hormônios,
1: certeza.
0: fica. O homem tem que ficar meio que alerta, porque muda
1: Alerta
0: realmente,
1: direto,
0: né?
1: né,
0: E às vezes
1: cara?
0: não é culpa da mulher, é os hormônios mesmo,
1: Isso aí.
0: muda o comportamento. Gerar uma vida não é muito fácil, né? Imagina.
1: É uma fase que a mulher precisa de
0: É,
1: atenção, cuidado,
0: sim.
1: parceria, né, cara?
0: Parceiro, tem que ter um homem parceiro do lado que cuida, que ajuda a limpar a casa, que muitas vezes as mulheres também, né? É ruim, né?
1: Isso
0: Homem tem
1: aí.
0: que se virar nos 30, limpar a casa, limpar arrumar as crianças, né? Fazer
1: Tem que se
0: janta,
1: virar
0: fazer
1: nos
0: almoço.
1: 30.
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1: Verdade.
0: 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Ajudar a mulher nesse momento tão especial e tão
1: Desse
0: bonito
1: jeito.
0: também, né? Que é a gravidez, que é um filho, que é bênção de Deus e um filho para a família, né? E lembrando
1: Verdade.
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0: 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Mancha, um abração, bom final de semana para todo mundo, Deus abençoe.
1: Valeu, valeu. E por aqui continua a programação. É sábado, show da Momento. 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
1: 11 para as 9. 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
1: 8:58.
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7: Vamos lá, seguimos.
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7: Vamos lá, galera ligada, ligada comigo, já vou lá na sua participação, já eu atendo você. 9:01, a partir de agora, mais uma hora de Sábado Show na Momento FM. Que churrasco pra você.
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7: Manda mensagem, então, 991-237-132. Abraço especial lá pras meninas das Óticas Recris. Alô, garotas. Tudo bem por aí? Pessoal trabalhando lá, né? As meninas, a Kelly, a Cris, a Ingrid. Abração, abração. Ótimo trabalho, bons negócios aí pra vocês. 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Querida amiga!

0: som da momento, querida amiga, lá pras meninas das óticas Recris.
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0: Show de prêmios pra você sempre, sempre, Momento FM 95. Bom dia, banda legal ao vivo, tô caindo fora.

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0: A lua e a noite brilhação na Momento FM. Sábado show! Show de participação. Show de prêmios pra você, galera sintonizada em toda a região. Vamos lá pra mais um intervalo rapidinho. Na sequência eu volto.
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0: Tem participação do ouvinte por aqui. Vamos atender a galera. Daqui a pouco então. Bom dia para você, 919 Momento FM. 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
0: Olha só, daqui a pouquinho vou tocar Curva Perigosa na programação do Sábado Show. Banda Legal, né? Com Sétimo Sentido. Já tocando. Na melhor momento, bom dia pra você. Vamos atender mais participação do ouvinte? Vamos lá pra galera então, alô.
6: Bom dia, Mancha, aqui é a Luísa. Eu quero participar do sorteio do churrasco.
0: Isso aí.
6: No máximo.
0: Muito bem, muito bem. Não tem problema, foi, agora foi. Também adoro ouvir a Momento FM, a minha rádio, a sua, nossa Momento FM, emoção o tempo todo. Bom dia.
7: Bom dia, meu nome é Neudinho, gostaria de participar do kit churrasco do Mercado Vitória. E um grande abraço a todos.
0: Valeu, abração. Leandro Lopes, sempre ligado comigo, isso aí, garoto, tem que mandar mensagem, isso aí. Uma galera que acaba ganhando até mais que uma vez porque manda mensagem o tempo todo. Aí não tem o sorteador, fica maluquinho aqui, né? Fica doido e vai e sorteia, galera. Vamos lá, alô. Bom dia, bom dia, bom dia, bom dia. Falha minha aqui. Vamos lá pro play, agora sim.
6: Bom dia, Mancha, aqui é a Luísa, eu quero participar
0: já do... Já foi. Eita. Culpa do mouse, né? Culpa do mouse. Agora sim,
8: bom
0: alô.
8: Bom dia, Mancha, aqui é o Rock Lazzarotto. Gostaria de participar do sorteio do kit churrasco do Mercado Vitória. E desejar aí um bom final de semana a todos, com muita saúde e paz no coração. Valeu, um abraço a todos.
0: Abraço, abraço, meu amigo Rock, esse vozeirão aí, Rock. Mas olha só esse menino, bom dia.
5: Bom dia, meu nome é Gilmar Oliveira, moro aqui na Vila Nova. Gostaria de participar amanhã na Nacional do Churrasco e escutar uma música aí com, pode ser com o velho milongueiro, qualquer uma deles aí. E oferecer para quem tá na escuta e concordar o churrasco, né, amigo?
0: Isso aí,
5: show,
0: né?
5: De bola. É o Japa lá da Itália, oferecendo pra galera aí que estão tudo no Momento FM. Emoção o tempo todo.
0: Abração para vocês, alô!
9: Bom dia, meu amigo Mancha. Riva por de cá. Olha eu no sorteio do Mercado Vitória aí, do Churras aí. E toca pra nós, Morena Criminosa. Bom sabadão e bom final de semana pra você. Aquele abraço, Mancha.
0: Abraço, meu amigo. Tem muita Morena Criminosa por aí, né? Que coisa.
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0: Agora tem Guilherme Santiago, depois a Curva Perigosa. Guilherme Santiago com Jorge e Matheus. Pijama Amarelo.

0: meus queridos Jorge Matheus,
1: meus queridos Guilherme Santiago.
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0: legal e sétimo sentido, sábado show, Momento FM. Curva perigosa.
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0: Chegando ela toda pistoleira, a morena criminosa.

0: Rick,
1: obrigado pela presença.
0: Obrigado eu, companheiro. Cara.
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3: Sábado Show. Momento FM. 17, faltando para as 10. Gaúcho da Fronteira.

0: Gaúcho da Fronteira, ligeiramente apaixonado. Sábado show, momento na parceria Mercado Vitória, tem kit churrasco. Você de lá e eu de cá, bora participar então. A número 1. Momento 14, faltando para as 10.
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0: A número 1, Xanxerê Santa e Bela Catarina. 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
1: 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Tem kit churrasco pra galera ligada, sintonizada, mandando mensagem. E eu vou lá pro ouvinte, Salete. Tudo bem, Salete? Bom dia, bom dia. Galera do Colato na sintonia, tamo junto. A melhor. Vem junto, aqui é alegria, energia positiva. Temos um lado na capital do mínimo aqui, coisa, né? Nublou tudo mesmo. 16 graus é a temperatura. Vamos lá, atendendo mais participação. A Franciele Canani tá com a gente também. Um ótimo final de semana para vocês. Salete Correia também curtindo e participando para concorrer ao kit churrasco do Mercado Vitória, que atende você lá no Sulfiat, sem fechar o meio-dia, vai até as 9 da noite. Alô, Cecília Zonta, Terro Alto, tudo bem com vocês aí? Ótimo sabadão.
2: Meu nome é Marli Terezinha de Oliveira Seguei. Quero participar do sorteio do churrasco do Mercado Vitória. Muito obrigado, um ótimo dia, um bom trabalho.
1: Valeu, valeu. Lisandra, tudo certo? Bom dia pra você. Manda o nome completo aí, tudo certinho pra concorrer ao kit churrasco, né? Cai aí no sorteador aí. Preciso do nome. Completinho, completinho. Muito bem, bom dia.
3: Bom dia, Mancha. É o Vasco, Vladimir Ferraz aqui do Bairro Veneza. Coloca aí no sorteio do churrasco aí do Carlos Vitória. E também toca aí um PF no bailão. Ou acertei bonito com o Rainha Musical. O que cair primeiro? Valeu? Beleza. Um abraço, tenha um ótimo final de semana.
1: Abraço, meu amigo Vasco. Bom dia, Débora. Débora Borowski. Tá na sintonia da Momento também. Fala nisso, sintonia da Momento, a galera lá no Paraná com a gente, né? Em Clevelândia. Um abraço aí pra Marcele, pro Jonas, todo mundo ligado com a gente. Forte abraço. Márcia Leves também tá por aqui. Fala aí, garoto. Bom dia.
4: Bom dia, Momento Feno. Falando do Ivanil Vai Santos, mano, Barçal de Fátima. Queria rodar uma música aí pra mim do Coxa de Retalho. Esse é pro meu amigo Andalino Domingo e pro pessoal do Barçal de Fátima. Pro meu amigo
1: Andalino. Deu aquela faiadinha, né?
4: E quero participar do sorteio da camiseta. Obrigado por atendido.
1: Isso aí me lembrou do Tiber, aquela vez lá que ele foi dar entrevista, foi falar, né? E falhou a garganta. Eita, que faz parte, né, gente? Vamos rir, né? Vamos rir da vida.
5: Bom dia, Daniel Espírito por cá. Quero mandar para vocês, pessoal, da minha família aí, a minha esposa Leonice, a minha filhota Luísa, a todos que estão ouvindo, que ia participar do sorteio do Mercado Vitória aí. Toca uma bem boa aí, pode ser São Francisco, uma bem antiga aí, beleza? Beleza, ô potente!
1: É nóis! Alô, bom dia! Tudo bem?
6: Bom dia, Mancha. Eu já disse, Siqueira. Roda pra mim uma música aí do Paulo e Paulina aí, na sua escolha. E me coloca aí no Churas aí. Obrigado, Fabrício Dito.
1: Valeu, valeu. Neucinda Souza, do bairro Martinho, também na sintonia da Momento. Um abraço aí pra você. Deixa eu ver que tem áudio aqui. Alô.
7: Bom dia, Márcio. Tudo bom? Meu nome é Arley João Cocoloto. Gostaria de participar do sorteio do churrasco. Um ótimo sábado a todos.
1: Abraço, ótimo final de semana. Regiane Wolf, também na sintonia da Momento, tamo junto. Tatiane Gonçalves da Silva, ligada com a gente. Meu amigo Ciso, fala aí, garoto, bom dia.
8: E aí, Mancha, tudo certo? É o Ciso. Roda uma música aí da tua escolha aí. Coloca meu nome nos sorteios aí do churrasco aí do Mercado Vitória.
1: Deixa comigo.
8: É, e desejar a todos os ouvintes aí que estão ligados aí um bom fim de aí, tudo de bom a todos, né? Bom dia, valeu, tchau.
1: Abraço. Vou tocar um trio parada dura aqui, ó, meu amigo Ciso. Dirceu Preces do bairro Matinho também, participando com a gente, bom dia.
9: Bom dia. Anaíra de Sufiati, queria participar do sorteio do mercado com churrasco e do mercado Vitória. E oferecer a próxima música para todos que estão ouvindo e para você também. Bom final de semana para todos.
1: Para todos nós, com certeza. Um ótimo final de semana. A Karen Mariane também ligada comigo. Tá concorrendo, com certeza. Kit Churrasco do Mercado Vitória na programação Momento FM Sábado Show.
0: Bom dia, Mancha. Tudo bem?
1: Tudo.
0: Aqui é a Terezinha dos Marcantes do São Romero. Eu gostaria de participar do churrasco do Supermercado Vitória e pedir uma música aí com Teodoro Sampaio, Quatro Cantos da Casa. Se for atendido, obrigado.
1: Valeu, valeu. O Sebastião Valandolf tá na sintonia da Momento também. Forte abraço aí pra você, tamo junto. Rezeli Mendes. Boa sorte, vamos de moda.
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1: Sábado Show, Luiz Segueto também curtindo a gente. Ótimo sabadão. Trio Parada Dura. 4 faltando pras 10. Tá na Momento. Aqui é

0: Madrugada Dura, sábado show Momento FM.
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0: Abraço lá pro meu amigo Vasco. Toca essa aqui, ô Vasco. O amor da minha vida, rainha musical e energia nova.

0: Instagram e manda no sábado show da Momento FM, só acredito vendo.
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0: Sabadão, Juscelino Luiz trazendo a informação pra gente. Fala aí, garoto, bom dia.
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0: Valeu, valeu. 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Abraço, abraço pro Lucas, pra galera. Já, já eu atendo mais participação do ouvinte.
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0: Vamos lá para mais um intervalo que é rapidinho. Sábado show tem kit churrasco. 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
0: 10 e 12.
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0: Show de programação e prêmio pro ouvinte. Vamos lá, estamos de volta.
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0: Colocar meus óculos aqui pra enxergar melhor, né? Tipo lobo mal. Bom dia, bom dia. Vamos lá mais uma vez pro comércio, rapidinho. Deixa eu pegar aqui, ó. Na sequência eu atendo você. Xanxerê.
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0: Jocely Luiz trazendo mais informação pra gente. É sabadão, né? 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
0: 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Sábado show na Momento. Bom dia, tudo bem? Fala aí, tudo certinho?
15: Rádio FM.
0: É o Maurício.
15: Maurício, onde você está, Eric?
0: Opa.
15: Vamos fazer meu troco, Bibi? Você quer?
0: Comunicando lá o menino, né? Vamos tocar moda pra você também, Maurício. Abraço, abraço. Neuci Piscini Bonato. Piscini? Isso. Ai, ai, faz parte, tudo certo? Bom dia, abraço, abraço, Neuci Piscini, né? O Nelson também ligado comigo, galera de Ouro Verde aí, abraço pra vocês. Daniela Riqueta também na sintonia. Ótimo final de semana. Roseli Daris, lá de Bom Jesus, tudo bem com você, Roseli? Galera de Bom Jesus, sempre na sintonia da Momento também, né? Bom dia.
16: Bom dia, meu nome é Tessa Bulani, queria participar do sorteio do churrasco. Também pedi para você mandar uma música pro pessoal do Bani Comentos, que estão trabalhando, né? E que vocês tenham um bom final de semana, tá bom? Um abraço.
0: Valeu, boa sorte para você. Ariane, também ligada com a gente. Mais áudio do ouvinte. Alô, alô, você, tudo certinho? Bom dia.
17: Bom dia, Mancha. É Diana aqui do bairro Sufiati. Gostaria de participar do sorteio de hoje. Tá bom? Um grande abraço.
0: Valeu, abraço. Abraço para você também. Um ótimo sabadão. Alô.
18: Bom dia, Mancha. Toque a música mesa, seis para na hora, o quiosque de Angelim. Estamos na escuta do teu programa. Quero participar do sorteio aí do churrasco do Mercado Vitória. Agradeço por atendida, analista e Moreira do São Romeu.
0: Valeu. A Dayana do Tonial também tá com a gente. Olá, quero participar, tá participando. Janete, abraço para você. Bom dia, Aline Brunetto, tudo bem? Tudo certo? Neider Fabiane Menegoto também com a gente. É Momento FM, coração de caramelo, olha só, Milênio. Valeu, valeu. Mais uma aqui, mais uma mensagem, depois tem música. Alô?
19: Bom dia, aqui é a Cris do bairro Colato. Quero participar do sorteio do churrasco, ouvir a música com o JM, Vida de Perfume. Um bom sábado para você aí, tá bom?
0: Valeu, ótimo sabadão para você também, Cris do Colato, tá com a gente. Depois essa aqui, ô Cris. Agora tem o João Luiz Correia.

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0: Christian Ralph, mande a solidão pra outro lugar. Fechou mais uma sequência do Sábado Show. 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Estamos com a força do Badote. 21 faltando para as 11.
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3: É o ouvinte com a gente, participando para concorrer ao kit churrasco, isso aí. Peça sua música também.
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3: Vou atender mais participação. Bom dia, bom dia.
5: Bom dia, bom dia. Aqui é a Cris, do bairro Polato. Quero participar do sorteio do churrasco, ouvir a música com JM, Vidro de Perfume.
3: Toquei, né?
5: Um bom sábado pra você.
3: Valeu, tá, essa foi minha última participação aí do bloco anterior, vamos lá, seguimos, né? Seguimos. Bom dia.
6: Bom dia, Mancha, aqui o Jorge Zanella, quero participar do sorteio aí do churrasco do Mercado Vitória e roda pra nós aí da banda Passarela. Obrigado, tchau, tchau.
3: Valeu, até mais.
7: Bom dia, Mancha, tudo bem? Eu sou a Luísa. Eu quero pedir a música Cadeira Cativa do Zeneto e Cristiano e participar do sorteio.
3: Valeu, valeu, abraço. Já tocaremos aí na programação, sábado show.
8: Bom dia, aqui é o João Moreira, do bairro Nossa Senhora de Lourdes. Ia participar do churrasco do Mercado Vitória. Coloca aí aí pra nós ganhar essa churrascão aí.
3: Pensamento
8: positivo. Mandaram uma música aí de JM aí para todo o pessoal Xanxerê e para tu que estiver na escuta, beleza?
3: Abraço, abraço, ótimo final de semana. Tema do JM que eu vou tocar aqui, ó, que tá na programação já, é a briguinha, né? Então, daqui a pouco toca JM, mais JM, daqui a pouquinho. Ivanete Kozer, tudo bem? Bom dia, boa sorte pra você. Alô, tudo certo?
9: Bom dia, Mancha, como é que tá as pessoas aí, tudo bem?
3: Tudo.
9: Jânio Lucas, coloca no sorteio aí, toca pra nós com Teodoro Sampaio, Cerca de Espinho. Mesmo, meu amigo. Um abraço e bom trabalho.
3: Valeu, meu amigo Genuer Lucas. Cerca de Espinhos, Teodoro e Sampaio. Tem ao vivo aqui com Teodoro e Sampaio e também vai tocar na sequência. Bom dia, tudo bem? Tudo certo? Alô?
10: Bom dia, tudo bem? Aqui é Clorinda Pagotes, aqui de Xanxerê. Queria participar do sorteio ali do Mercado Vitória. Se for atendida, agradeço. Faz uma música bem bonita.
3: Próxima música pra você, então. Só música boa, toca na Momento FM. Tudo certo? Alô?
11: Oi, meu nome é Luísa da Luz. Eu vim aqui só participar do kit churrasco mesmo. Que é o canal.
3: Valeu, valeu. Tá concorrendo também, né? A garotada participando comigo. Bom demais, bom demais. Alô.
12: Bom dia, Mancha. É a Ivanete Mas. Queria pedir uma música com Rick Renner. Te amo, pai. Oferecer pro meu grande amor Romildo de Paula. Para todos os que estão ouvindo participar do sorteio, Mancha, e dizer que hoje meu esposo chega do Rio de Janeiro, que estava trabalhando, Mancha. Obrigada se eu for atendida. Um grande abraço. Um ótimo sábado.
3: Que bom, que bom. Bem-vindo de volta para ele, então, aí, o esposo. Deixa eu ver, te amo, pai, Rick Renner. Toca já. A todos os papais. Abraço para você. Seja bem-vindo à programação Sábado Show Momento.

DJ Ariacieli, banda Corpo e Alma, nos bailão. 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

0: 11 em ponto, bom dia. 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
0: Opa, opa, estamos de volta, 11:03, sábado, show na Momento FM.
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0: Daqui a pouquinho tem Porto do Sol pra tocar aqui na programação, vou atendendo ao seu pedido musical aí, né?
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0: Colocando na lista aqui, né? Na nossa playlist. Jandira Cavacini Gabriel, bom dia. Jandira Cavacini Gabriel, boa sorte pra você. Franciele Canani também tá comigo, tem áudio aqui, ó.
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9: 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Alô. Bom dia, meu nome é Camille Lopes, quero participar do sorteio do kit churrasco, Mercado Vitória.
0: Valeu, valeu. Bom dia, bom dia. Silvia dos Santos também tá com a gente, ótimo sabadão pra você, Silvia. Alô.
10: Bom dia. Sou Lívia Trevisan, aqui do bairro Bortolão. Gostaria de participar do sorteio. Obrigado.
0: Deni Kufner, bairro Nossa Senhora de Fátima. Ligadas com a gente também. Boa sorte para você. Bom dia.
11: Bom dia, Maria Terezinha. Peço para tocar a música Morena do Caro Vermelho. Ofereço para o meu esposo, Cláudio Grade. Para vocês da rádio. E quero participar do sorteio.
0: Muito bem.
11: Agradeço se for atendido. Muito obrigado.
0: Eita lasqueira, que começou a chuva na capital do milho, Xanxerê. Pelo menos aqui, né? Pertinho do Hospital São Paulo. Uma chuva fina, mas chovendo. Bora para mais participação, alô.
12: Bom dia, Mancha. Tudo certo?
0: Tudo.
12: É o Ivo aqui do bairro Tonial. Gostaria de participar do sorteio e... queria a música com os Monarca, Vaneira Grossa.
0: Ei,
12: se puder tocar, Agradeço.
0: Isso é boa.
12: Tenha um bom sábado.
0: Valeu, ótimo sabadão. Já já, Vanira Grossa com os Monarcas também tocando na programação Momento FM Sábado Show. 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E Diane, bom dia, Diane. Música Retrovisor com Gustavo Lima. Oferecendo para o maridão Luciano e para os filhos, o filho, né? O filho Joaquim. Já estava aumentando a família. Eita, mas... Abraço para vocês. Terezinha Alzira, Piovesan, do bairro São Jorge. Ligada comigo também, Momento.
13: Bom dia, equipe Momento. Eu sou o Valdecir Luiz Bonavigo. Gostaria de participar do sorteio do Kit Rasco. Abraço a todos e ótimo final de semana.
0: Pra você também, alô.
14: Bom dia, meu jovem.
0: Opa, certo? Tudo?
14: Aqui é o Valdir Alves, titular Paraguai, mas como se for Guaitica. Top. Show de bola, Magro. Tá aquele marcha aí.
0: Tamo aí na quinta.
14: Eu podia rodar aí pra mim, ó.
0: Já indo pra sexta.
14: Leandro e Leonardo. Ela, que é antiga, mas top, né? Já que eu tô fazendo uma faxina aí, eu mereço escutar essa música aí.
0: Tá certo.
14: Amores são coisas da vida. Leandro e Leonardo. Top. Show de bola, rodei aí pra nós. Bolhei nós no sorteio, cara. Não sapecar esse osso aí. Show de bola, tô aí degustando uma garapinha do John Elton, desliga aí a top, show de bola, sem gelo ainda.
0: Eita,
14: é nóis, mano.
0: Aí afirma o pulso mesmo.
14: Certo, bom trabalho aí, meu filho.
0: Abraço, abraço, meu amigo. Abraço pro Paraguai. Galera do Nossa Senhora de Lourdes, bom dia, tá participando. Edinara, boa sorte pra você, tá? Tem mais? Alô, bom dia.
15: Bom dia, Mancha. Sou a Rosa de Oliveira, aqui do bairro dos Esportes. Quero participar desse churrasco hoje. E roda uma música bem boa pra mim ouvir. Bom trabalho, bom dia.
0: Bom dia, ótimo sabadão pra você, Rosa. Mais participação, alô, tudo certo?
16: Bom dia, Mancha.
0: Opa.
16: Aqui é o Shampoo do bairro São Romero.
0: Fala, menino.
16: Eu queria pedir aquela música do Sandro Lúcio, só lembranças. Oferecer pra vocês da rádio, pra todos que estão na escuta do momento, pra minha esposa nega e pra todos meus compadres. E participar do sorteio, valeu?
0: Valeu.
16: Potência.
0: É nóis, 30 mil watts e potência, Momento FM 118. Deixa que chova. Eita lasqueira.

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0: manhã de sabadão, tempo nublado na capital do milho, cheia de charme e talvez seja amor. Porto do Som com Alessandro Turra. Temperatura 17 graus, intervalo na força esportiva. A gente segue aqui o Sábado Show. É Momento FM.
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0: 11:19 esportiva. 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
0: Vamos lá, segue Sábado Show, Momento FM, parceria Mercado Vitória, aqui de churrasco para você ligado comigo. Tudo bem por aí, tudo certo? A melhor Xanxerê Santa Catarina. Vamos lá pro ouvinte. Galera participando, mandando áudio, mandando mensagem de texto pra gente. Isso é bom demais, né? A companhia do ouvinte, Xanxerê em toda a região. Alô, Terezinha. Alô.
8: Oi, Mancha. Bom dia, outra vez aqui, Terezinha dos Marcantes. Queria fazer mandar uma homenagem pra minha filha Tatiana Marcante, que hoje completa 38 anos. Quero desejar a ela toda a felicidade do mundo, que ela seja muito feliz, com muita paz, com muitas alegrias, que Deus abençoe sempre ela, que é uma menina maravilhosa, trabalhadeira que só ela. E pedir uma música aí, feliz aniversário. Se você puder apanhar ela para mim no carnê dos aniversariantes, eu te agradeço.
0: Valeu,
8: abraço, valeu. Mancha.
0: Abraço para você. Felicidades para ela, então. Muitos anos de vida. Já vou tocar música aqui de aniversariante, tá? Vildomar Zanella, nosso amigo Zanella de Xaxim, ligadaço com a gente, pedindo um Chico Amado e Xodó. Telefone no ar. O homem que curte aí um Chico Amado e Xodó muito bem. Final de semana maravilhoso para você ligado comigo. Leonir Alceu, tá ligado também? Tá concorrendo, garoto. Aline Toffolo, bom dia para você. Abraço, abraço. Pessoal de Faxinal dos Guedes também com a gente. Deixa eu ver quem tá aqui comigo. Ângela Base, né? Alô, Ângela, tudo bem por aí? Que faltou luz? Voltou a luz agora, que bom, que bom. Faz parte, né? Às vezes tem uma nuvem assim, tem aquela nuvem passageira e você vai à luz, né? Estamos acostumados já com isso aqui na região, faz parte.
9: Bom dia, aqui quem fala é Sônia Mara do Oliveira dos Santos. Estamos na escuta, como sempre, né? E quero participar do sorteio. Coloca o meu nome aí.
0: Isso aí, isso aí. Pulso firme sempre. Alô, bom dia.
10: Bom dia, sou o Flávio. Quero participar do sorteio do churrasco. Quero ouvir a música Morena Cor de Cuia Um beijo e bom trabalho.
0: Valeu, abraço, ótimo sábado. Jureci Oliveira também participando comigo. Claudete Makoski, tudo certo, Claudete? Abraço, abraço. Jureci Oliveira, né? Tamo junto, tamo junto. Tem áudio aqui. Alô?
5: Bom dia, Mancha. Aqui é o Amantinho Veloso, que ia participar do sorteio do churrasco e ia pedir a música com o Teodoro Sampaio, com a Cerca de Espinhos. Oferecer pra todos, todo um bom domingo a todos. Bom fim de semana.
0: Já toquei a Cerca de Espinhos, né? Já toquei. Felipe, tudo bem? Tudo certo, Felipe? Toca Bruno e Marrone. Oferecendo pra Sabrina. Muito bem, muito bem. Tudo certinho, alô?
7: Eu tô de janela aqui de Bom Jesus. Quero participar do churrasco aí do Mercado Vitória.
0: Boa sorte para você também. O Rock de Jesus Emieski, lá do João Winkler, sempre ligadaço com a gente. Vamos tentar sair, meu amigo, depois. Tá certo? Alô, alô, Justina Iop, tudo bem? Claudir, também na sintonia.
11: Bom dia, Márcio. Aqui é o Claudir da Araújo. Eu queria participar do sorteio do Mercado Vitória. Eu queria que você rodasse a música para a Caveia. Lembranças, foi atendido. Muito obrigado. Tchau, tchau.
0: Valeu, tamo junto. Karen, Yasmin, Wolf, Mores. Isso. Tá comigo também na programação. Artemia Borges, tudo bem? Tudo certo? Boa sorte para você. Nirley Batista do Vila União também com a gente na programação Momento. Ana Roberti participando. Ângelo Gasperini, agora acertei. Gasperini, turma aí do Nossa Senhora de Fátima na sintonia Momento FM. E para você de aniversário hoje, meus parabéns, muitos anos de vida.

0: lembranças por Caveia na Momento FM.
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0: 27, faltando para o meio-dia.
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4: Depois de duas eliminações nas oitavas de final, em 2018 e em 2022, a seleção japonesa chega mais madura e confiante para tentar escrever um novo capítulo. O time garantiu a vaga no mata-mata com uma campanha consistente, marcada por organização tática, intensidade e eficiência no ataque. Nesta edição, os jogadores japoneses marcaram 7 gols na fase de grupos e mostram uma força coletiva. O que podemos esperar da seleção japonesa contra nós é uma aposta em transições rápidas, disciplina defensiva e muita velocidade. Apesar dessa evolução toda, o Japão ainda busca a primeira vitória em confronto eliminatório de Mundial. Eu sou Melina Calduro, em Miami, para o AKERT em Campo.
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0: Que tem sorteio, galera, aí do kit churrasco do Mercado Vitória. 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Bom dia,
1: sou Maria Salles, queria participar do sorteio e oferecer a próxima música pro meu marido que tá escutando o programa.
0: Valeu. Juarez Calvila, tudo bem? Boa sorte, garoto. Alô, bom dia.
2: Oi, Mancha. José Silvio Souza, queria participar do sorteio do churrasco e queria oferecer a próxima música para quem está escutando o programa.
0: Valeu, alô.
3: Bom dia, Mancha. Tudo bem? Aquele Nilce de Faxinal dos Guedes. Eu gostaria de pedir a música Morto por Dentro, do Bareirito, para oferecer para minha mãe, a dona Terezinha, que está aqui ligadinha no rádio ouvindo, e também participar do sorteio. Obrigada se for atendida. Bom final de semana. Beijos.
0: Beijos, abraços, turma aí de Faxinal na sintonia. Faxinal dos Guedes. Alessandro Marques também participando. Carmen Razeira passando para participar. E boa sorte para você, garota. Abraço, abraço. Um ótimo final de semana. Epitáfio Miranda. É momento. Já sorteio, galera. Deixa eu atender. Paulo Melo também tá comigo. Fala de abraço aí pra você. Alô.
4: Bom dia. Vinícius Pereira aqui, por cá. Tamo aí na peleia com a galera do Calcar da Colombo. Toca aí uma bem boa, hein? Pode ser bem gauchesca que eu ofereço aí pra todos que estão na escuta. Coloca no sorteio aí do Mercado Vitória. E ofereço também pra minha esposa Leonice, minha filha Luísa. E pra toda a minha família, beleza?
0: É nóis, é Momento FM. Bom dia.
3: Bom dia, Mancha, tudo bem? Queria participar do sorteio do kit churrasco do Mercado Vitória. Roda a música da sua escolha. Um bom trabalho, meu amigo Mancha. Dirley do Bairro de...
0: Valeu, Dirley, alô.
5: Mas escuta, Mancha. Opa. Quero participar do sorteio do churrasco.
0: Isso aí, meu amigo, caixa d'água ligadasco com a gente. Abraço, garoto. Vera de Marco também comigo. Tudo bem, Vera? Bom dia pra você. Alô, tudo certo?
6: Bom dia, mãe. Aqui é o Janoildo, bairro João Vinto. Gostaria de participar do sorteio do churrasco e pedir uma música, se for possível. Se você conseguir rodar pra nós. Lourenço Lorival, pedido de um pai. Agradeço e ofereço para todos que gostarem da música. Bom dia. Tchau.
0: Abraço, Lourenço e Lorival. Deixa eu ver aqui. Tá aqui, ó. Pedido de um pai, né? Muito bem, garoto. Forte abraço pra você. Juliana de Oliveira. Boa sorte. Bom dia. Eronita Esteves da Silveira. Também tem um áudio aqui. Alô, fala aí.
7: Bom dia, Mancha. Tudo bem? É Eronita. Estou aqui em São Domingos, trabalhando, fogo no fogão.
0: Eita.
7: Aquecer a cozinha, né?
0: Isso aí, que bom, né?
7: E quero participar também do sorteio do kit churrasco. Manda uma música aí para nós ouvir. Tudo de bom para vocês.
0: Um abraço.
7: Bom fim de semana.
0: Valeu, um abraço para você. Um ótimo final de semana. Fogão além, aí tudo de bom, né? Fogãozinho, aquela chapa, né? Rachando a chapa. Samanta do lá de Faxinal do Irani, né? Faxinal do Irani, tá ligada comigo também, boa sorte pra você. Bom dia, turma do bairro Vista Alegre, Cláudio Pereira. Abração. Olha só, pessoal na reforma da rádio aí, alô.
8: Bom dia, Mancha, aqui é o Alexandre Oliveira, queria participar do churrasco. Eu pedi a música Bailando do Tiburcio. Obrigado por atender.
0: Valeu, abração. Bom trabalho aí. Tem que trabalhar, né? Faz parte isso aí. Ainda mais que é pra gente, né? Deixar tudo bonitinho. Alô?
9: Bom dia. Aqui é o Leandro Narciso Fernandes, do bairro Vila União. Quero participar aí do sorteio do kit churrasco do Mercado Vitória. Desejar um bom sábado a todos os ouvintes, para vocês da rádio. E o Potência.
0: Heróis.
9: Obrigado por atendido.
0: Nélia Miranda, tudo bem? Bom dia pra você. Galera de Entre Rios também na sintonia. Lourdes Alves da Silva Wolf. Mora na linha Guarani, lá em Entre Rios. Tá ligadas com a gente também. Um forte abraço pra vocês aí de Entre Rios, toda a região. Bom dia.
10: Oi, Mancha. Eu queria te pedir uma música da do Gustavo Lima pra minha mãe Zamira.
0: Pra Zamira. Abraço pra Zamira. José Augusto. Já vou tocar, tá? Já vou tocar boa daí. Fabiano Makoski também comigo e dá-lhe música na Momento FM. 18 pro meio-dia.

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0: grande chuva com Walter Moraes.
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0: É chovendo em Xanxerê.
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0: 17 graus a temperatura. 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
0: Galera participando comigo. Já já o sorteio do kit churrasco do Mercado Vitória. Vamos lá para mais participação. Deixa eu ver se consigo atender a galera aqui. Alô.
2: Bom dia, momento. Eu Ademiro Pereira, aqui de Ouro Verde, Popular Batinha. Quero participar do sorteio. Peço se for possível rodar a música para mim com Nando Moreno, Submisso do Amor. Obrigado, seu
0: furacão. Abraço. Alisson Toffolo, Trevisan também. Tá com a gente. Abraço pra vocês. Bom dia.
3: Bom dia, Nilza Peronde, moro no bairro São Jorge. Quero participar do sorteio do kit churrasco do Mercado Vitória. Momento e emoção o tempo todo.
0: Valeu.
3: Obrigada.
0: Abraço. Márcia Alves também comigo. Alô, Salete, tudo certinho por aí? Tá participando também, Salete, com certeza. Aproveitando com a família, olha só, que legal. Abraço pra vocês, tá? Tudo de bom, alô.
4: Bom dia, Mancha, que é Ivanir Saleta de Bairros, do bairro Vista Alegre. Quero participar do churrasco do Supermercado Vitória. Tenho um ótimo final de semana e ofereço o programa para todos os que estiverem ouvindo. Um abraço, tchau.
0: Valeu, abraço, tchau. Ótimo final de semana para vocês. Bom dia.
5: Bom dia, Mancha, tudo bem?
0: Tudo. Eu sou a
5: Lila Altero da Luz e gostaria de participar do sorteio do churrasco e do Supermercado Vitória. E oferecer uma música aí pro pessoal que tá aqui em casa, que eu almoçando hoje aqui em casa, beleza? Morena do Caro Vermelho, beleza? Obrigada.
0: Forte abraço para você. Rosalinda Gomes também tá na sintonia, tá concorrendo ao kit churrasco do Máximo. Alciones, do bar do Alciones, ligadasco com a gente também. Estanzinho Chororó, vamos tentar ir na sequência, tá, meu amigo? Forte abraço pra vocês, lá do bar do Alciones. Isso aí, kit churrasco, Bruna Dondoni, tá ligadaça comigo, isso aí, garota. Boa sorte para vocês. Já o sorteio. Alô?
6: Meu nome é Norma Grane. Gostaria de participar do sorteio do Mercado Vitória.
0: Valeu. Selo, tudo bem?
7: Oi, bom dia, Mancha. Tudo bem? Aqui é Selo Siqueira. Sou do bairro Vista Alegre. Quero participar do sorteio do churrasco do Mercado Vitória. Momento FM, emoção o tempo todo.
0: Valeu.
7: Obrigado.
0: Vitor, também comigo. Vitor Fabrizio. Muito bem. Daniela Souza, turma aí ligada comigo também. Isso aí, garota. Forte abraço pra você. Iritson, Kim Gomes, na programação Momento. Marli Tomasi também. Bom dia.
8: Bom dia, Momento FM. Meu nome é Yuri Gabote Fernandes e queria participar do sorteio do kit churrasco do Mercado Vitória.
0: Tá certo, deixa eu tocar música, não vou conseguir atender todo mundo, porque é aquela história, se eu leio 10 mensagens, chega a 25. Vamos pro intervalo então, eita. Fechar a programação aqui, depois tem o sorteio, fica ligado comigo. Sempre com você, Momento. 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
0: Se liga aí. 2 para o meio-dia.
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0: 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Vamos lá para o sorteio do Kit Churrasco. 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Vamos lá para o sorteador, quem vai levar? Ó, lembra que depois tem mais prêmio para o ouvinte aqui, tá? Vamos ver. Saiu, é mensagem, não é áudio, né? É áudio. Vamos ver quem levou o kit churrasco do Mercado Vitória desse sabadão.
1: Bom dia, Mancho. Aqui é Ivani Saleta de Bairros, do bairro Vista Alegre. Quero participar do churrasco do Supermercado Vitória. Tenho um ótimo final de semana e ofereço o programa para todos os que estiverem ouvindo. Um abraço, tchau.
0: Olha só, Ivanir Salete, isso, deixa eu ouvir mais uma vez.
1: Bom dia, Mancho, que é Ivanir Salete de Bairros, do bairro Vista Alegre, quero participar.
0: Muito bem, Ivanir Salete. Mandou mensagem pra gente às 11h38, olha só a sortuda essa menina, né? 11h38, mandou mensagem, faturou o kit churrasco hoje do Mercado Vitória. Se estiver ouvindo aí, manda um oi pra gente, já entra em contato, lembrando... Hoje à tarde, mais prêmio pro ouvinte na programação. Amanhã, mais kit churrasco também na parte da manhã, aqui no Domingaço 97. E sábado que vem, das 8 ao meio-dia, sábado show com kit churrasco do Mercado Vitória. 12:02.
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0: Muito bem, senhoras e senhores. Falei que ia ter prêmio para você. Olha só, a partir de agora é o seguinte, ó, manda sua mensagem pra gente. E a pergunta é assim, ó, qual é o supermercado que tem a melhor carne da cidade? Resposta é Máxima Express, um super kit churrasco do Máxima Express, a partir de agora na programação, mais kit churrasco pra você. Manda mensagem aí, tá valendo.
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0: A partir de agora, então, valendo mais kit churrasco. 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Que churrasco a partir de agora na programação.
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0: Eu sou Mancha, continuo contigo hoje até 1 da tarde. Tendo festa, eu vou, cavalinho. Só no Pocotó.

0: Cavalinho, tendo festa, eu vou, é Momento FM. Sábado, show. A gente segue a programação, lembrando... Bora participar comigo, porque tá valendo, a partir de agora, tá valendo um kit churrasco do Máxima Express. E a pergunta, qual o supermercado que tem a melhor carne da cidade? A resposta é Máxima Express. Envie pra gente aí pra concorrer a esse super kit churrasco do melhor, com a melhor carne da cidade, Máximo Express. É a nossa ouvinte que ganhou aqui, ó, toda feliz. Aí sim, até eu fico feliz.
1: Sério? Obrigada, Deus abençoe. Ai, que legal. Obrigada, obrigada.
0: Valeu.
1: Tá bom.
0: Isso aí. Abraço, abraço. Só passar aqui em horário comercial na Momento FM, né? Nossa ganhadora do kit churrasco de hoje, da parte da manhã aí, né? Eita, que ela chega aterrorizando a terrorista!

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0: Salete, minha amiga Salete, gosta dessa aqui, né, Salete? Viu seu Pause Banda, o casal ideal. Abraço pra você e pra família toda aí, tamo junto. E eu tive a honra de conhecer o Dani Lamonato, né? Esteve por aqui. Forte abraço e turma da Eletrônica Lamonato. Ótimo final de semana pra vocês. É, o Dani Lamonato e a turma. Eletrônica Lamonato, nossos parceiros, né? Abraço, abraço pra vocês. Não esquece de participar com a gente, com o mercado que tem a melhor carne da cidade. Resposta Máxima Express. Que churrasco top, né? Com as melhores carnes, com certeza. Lá do Máxima Express, valendo na tarde pra você. Meio-dia 16. Já já eu atendo você. 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
3: Olha o Portal Gaúcho chegando aí, tocando uma marca especialmente aqueles que gostam de dançar um trancão, velho. Mas bem fandangueiro, gurizada!

0: Trancou, veio fandangueiro na Momento FM. Portal Gaúcho. Olha só, qual mercado tem a melhor carne da cidade? Máximo Express. Manda sua mensagem para concorrer ao kit, super kit do Máximo. 18 faltando para uma.
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3: 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É o seguinte, ó, vem aí o Cris Júnior pra te fazer companhia. E eu estarei de volta na segunda-feira. 10 faltando pra uma, né? 10 pra 1 já. Olha só, não esquece de participar. Qual o mercado que tem a melhor carne da cidade? Máxima Express é a resposta para você concorrer ao kit churrasco. Manda mensagem então. Cris Júnior, vem aí. Forte abraço para você.

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1: Momento agora, 13 horas e 5 minutos.
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1: E aí, qual o supermercado que tem a melhor carne da cidade? A resposta você já sabe que é o Máxima Express. Então bora que a partir de agora tem Cris Júnior, tô chegando, hein?
4: Cris Júnior!
1: Pra acabar com o teu sossego. E com a sua tristeza também, se é que você acordou triste hoje, rabugento, jujuruzinho, jujuruzinha. A partir de agora, muita música boa, muita alegria em 97.9, a sua melhor e excelente companhia.
5: Brasil!
1: Tudo bem? Tudo certinho por aí? Eu tô bem, graças a Deus, dormi até meio-dia quase. E agora já tô aqui, ó, mais acordado do que nunca para te fazer companhia com muito carinho. Eu quero aproveitar essa tarde ao máximo, até porque a partir de segunda-feira eu tô de férias, então eu tenho que aproveitar hoje, agora já, essa oportunidade que eu tive, que você tem, de estar na sintonia da rádio mais ouvida da cidade, a rádio mais querida do Brasil. Desejando que o seu sabadão à tarde, o seu final de semana, seja tão maravilhoso e tão lindo quanto você, ouvinte da Momento FM. A vida nos recompensa e recompensa quem continua caminhando, mesmo quando o caminho parece difícil. Siga em frente, ótima tarde, bom sabadão, que a sua fé seja maior do que qualquer preocupação e que a esperança ilumine cada passo dessa tarde, desse vídeo. O sucesso começa quando você acredita que você é capaz. E eu tenho certeza que você trabalhou a semana toda, alguns trabalharam até o meio-dia, e eu tenho certeza que agora você tá aí almoçando, você tá descansando, ou também você tá trabalhando, claro, porque não é assim também todo mundo de folga de boa, não. Tem o time dos trabalhadores, assim como eu, que estou aqui nessa tarde junto com você, mandando ver as melhores músicas e, claro, os melhores prêmios na programação Sucesso Momento FM. Então bora ser feliz, curtindo o momento e ouvindo o Cris. E que tal você ser o ganhador do kit churrasco do Máximo hoje? Gente do céu, é um kit churrasco que dispensa comentários, tá bom? Dispensa comentários. E você sabe que é carne de qualidade, qualidade 100% arvoredo. Carne de gado, carne suína, vai aquele pãozinho de alho também para complementar o churras. Vai o refrigerante, Cris, mas é claro, né? Ah, vai o refrigerante, vai o pão, vai a salada. É um kit churrascão à altura do ouvinte da Momento. Coisa boa, coisa chique, de primeira, porque você merece sempre o melhor. Ficaram muitas participações aqui do horário do Mancha. A gente sabe que todo mundo quer ganhar um presentinho neste sábado e um presentão no máximo. Então vamos fazer o seguinte, vamos combinar uma coisa aqui. Você que tá ouvindo ao momento, que não foi atendido ainda, você vai mandar novamente um joinha para mim, você vai gravar um áudio respondendo, né, qual supermercado tem a melhor carne para o seu churrasco, que é o Máximo Express, e aí sim eu vou atendendo sua participação, porque não tem como eu voltar lá as participações das 11 da manhã, né, para você ter uma noção de como é a nossa audiência aqui. Vamos fazer esse combinadinho então? Tá ouvindo o Cris Júnior? Não custa nada você me mandar um boa tarde, então capricha aí, que eu capricho daqui, e a tarde é minha, a tarde é sua, a tarde é nossa, com muita música boa aqui na Momento FM, um canhão de audiência. Ô potência!

0: 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Tá aí, Milionários é Rico. Viva a vida. Alô.
1: Boa tarde, tudo bem? Aqui é a Franciele Canani. Quero participar do sorteio do kit churrasco do Mercado Máximo Express. 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
0: Belezura, valeu, Franciele Canani. Ótima tarde pra você. O seu esposo, Leandro Lopes, também. Eu tenho certeza que ele já mandou um recadinho. Logo chega na participação dele. Tá aqui, inclusive, já, ó. Aqui eu sei, quando um manda mensagem, o outro já manda em seguida. Leandro Lopes participando do sorteio, Máximo Express, onde tem as melhores carnes para o churras. 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Suzana Parisotti, um abraço aos ouvintes queridos aí no Veneza. Já almoçaram? Já? Quem almoçou já? Levanta a mão aí, quem? É... eu comi umas coisinhas boas em casa hoje lá também. Ah, minha morena velha capricha no rango, homem do céu. Aham, gordinho tá bem alimentado, por isso que eu tô faceiro aqui.
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0: Ô, seu Luiz Anela, aquele abraço, acertou aí, meu querido. Não, eu almocei em casa, mas a sobremesa daqui a pouco eu vou atravessar a rua, vou lá na Ana, né? Vou lá na Ana, comer uma sobremesinha daqui a pouco. Alô!
3: Bom dia, Eliane Gasperini, aqui do bairro Monte Castelo. Gostaria de participar do sorteio do kit churrasco do supermercado Máximo Express.
0: Máximo é ter você aqui, alô!
4: Oi, eu sou o Vitor do Baixão Pedro, quero participar do sorteio do Máximo Express.
0: Isso aí, avisa a família, chama os amigos, já manda todo mundo se cadastrar, porque o sorteio é hoje, 17h45, tá 15 para as 6 da tarde, um pouquinho antes de... do Crijum da Tchau aqui, nós já vamos fazer o sorteio. Então já dá tempo mesmo pra você dormir o teu soninho da tarde, mas depois já se acordar, vem pra cá novamente. Ah, Crijum, mas vamos me abandonar. É normal, eu não julgo ninguém porque eu estaria fazendo a mesma coisa, almoçando e indo dormir o soninho. Que o tempo hoje tá propício, né? O tempo hoje tá convidando pra dormir o soninho à tarde.
5: Boa tarde, meu amigo Mancha. Aqui é o Alemão. Estamos curtindo o teu programa e quero pedir a música Salada de Fruta com Montanari e oferecer pro meu grande amor da minha vida que tá aqui do meu lado, desejar tudo de bom para ela e desejar um ótimo dia para você, para tua família e agradeço se for atendido.
0: Valeu, grande abraço. Pessoal que fala mais devagar, eu vou dar uma aceleradinha um pouco, tá? Para nós podermos agilizarmos aqui a programação. Ô, Salete Sandrin lá, já almoçou, Salete? O que que teve de almoço aí que não é da minha conta, mas já perguntando, ah? Ela e o esposo Vilmar, na audiência da companhia da Momento FM, né? Abraço pra você, Salete. Família Lago, no bairro Colato.
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0: Talvez esteja em Jaraguá, Joinville, Blumenau. Encontrei a minha aqui em Santa Catarina. Mais precisamente em Xanxerê. Terceira dimensão.

0: não, chora não, filho.
1: Porto Alegre é longe, tô pegando. É.
0: Pra te encontrar. Deixa eu mandar um abraço, meu querido amigo Wagner, a Fernanda, Luquinhas, a Isa. Família FG Salvados, grande abraço. Só passou na frente da rádio, né, Wagner? Chegar aqui é bom tomar um chimarrão comigo? Ah, no mínimo a Fernanda não deixou, né? Ah, tá valendo, tá valendo. Ela em casa também, quem manda é a mulher, pia. Não adianta gargantear. Fala, meu amigo Gilson.
2: Fala, meu amigo Cris Júnior. Boa tarde, tudo bem? Boa tarde a todos os ouvintes da Momento FM.
0: Como é que tá?
2: Gilson, aqui da Cia da Bolsa, Cido Calçado. Cris, chamando hoje para te desejar boas férias.
0: Ô, valeu, Gilson.
2: Que Deus te abençoe, te proteja. Amém. Aproveite, descanse bastante para voltar depois com o pique todo novamente. Beleza, meu amigo? Que Deus proteja vocês aí. Um grande abraço.
0: Grande abraço, Gilson, pra você, pra Guga e pra toda a família. Cia da Boas Calçados e Confecções. Achei que ia meio falar que tava trabalhando hoje à tarde. Acho que não, né? Ah, hoje não. Já deu até meio-dia. Quem fez, fez. Quem não fez, vai fazer mais um pouco agora à tarde. Inclusive nós, né? O seu Nadir Zonta. Como é que tá aí, meu velho? Ah, almoçando? Tratando bem desse corpinho? Ótima tarde pra você, agora 1h26.
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0: 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Ah, deixa eu... Aqui, agora vai.
1: Manda uma música pra nós aí, tamo na escuta aí. E boas festas pra você aí. Bom descanso.
0: Valeu, grande amigo Matheus. 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O Marizete Lorenzon, boa tarde pra você também, tá participando já do sorteio do Máximo. Quem tá tomando uns gole hoje?
2: Boa tarde, Cris, tudo bem? Aqui é a Cris, do Bairro Colato. Eu gostaria de participar do sorteio do mercado Máximo Express, melhor mercado da região, Xanxerê. Toca pra mim, JM, Vida e Perfume. Estamos aqui assando uma carninha, tomando uma cervejinha. Um ótimo sabadão aí pra vocês.
0: Ô Cris, beleza, abraço pra todos os ouvintes aí no Colato, ouvindo ao momento. Quero saber qual bairro aqui da cidade você tá na audiência aí curtindo. Cris Júnior, hein? Qual bairro, qual localidade, qual município? Manda pra mim aí.
3: Boa tarde, meu amigo Cris Júnior. Riva por de cá.
0: Fala, Riva.
3: Rapaz, isso aí, ó. Sabia que você ia sair de férias hoje? Segunda-feira tem uma roçada pra fazer aí, quer me ajudar?
0: Mas não tem interesse nenhum.
3: Só porque você vai sair de férias aí. Depois é no sorteio aí do Máximo Express, né? E toca aí pra nós, Lourenço Lorival, o menino caçador. Se for atendido, agradece. Obrigado aí, meu irmãozinho. Boas férias aí. Não vai quebrar o machado do teu sogro lá rachando lenha, né?
0: Ô, Riva, deixa eu te contar, rapaz. Comecei a gargantear que você ia de férias, né? Mas, homem, acho que eu dormi de mau jeito. Acordei com uma dor na paleta hoje que, meu Deus do céu, rapaz. Tá bem que amanhã trabalho na farmácia. Já colocamos uns adesivos nas costas aí pra dar uma melhorada, homem. É, esse tal de serviço, é só falar em serviço que já começa a me doer o corpo inteiro, ó. Deus o livre. Negócio de roçar aí não é comigo, Riva. Tu falou, já me doeu até os braços aqui agora, já. Pronto. Estragou a tarde. Falou em serviço comigo, já me estragou a tarde. O Heloísa, Carolina, Gabriel, boa tarde pra você. Obrigado pela companhia. Quem mais?
4: Tá bom, né, Cris? Vai por cá no calço, tamo aí. Daqui a pouco peiando, ó. Bolinha pra nós aí, rainha musical, moça do supermercado. Coloca nós no sorteio aí. Do supermercado Máximo, melhor carne da cidade é no supermercado Máximo. Aquele abraço. Tchau, obrigado. Tchau.
0: Valeu, Fábio. Um abraço pra você e pra todos os nossos heróis da estrada, os amigos e queridos caminhoneiros. Brasil. Cortando o tapetão preto, levando o momento FM e o Cris Júnior de carona.
5: Boa tarde, Cris. É José.
0: Buenas.
5: Temos uma rodagem aí. Bueno, é no kit do churrasco, da melhor carne da região aí. Máximo Express. Um abraço e tudo de bom. Toca um Gino e Geno pra nós aí, daquelas mais antigonas. Um abraço e tudo de bom.
0: Toca uma boa do Gino e Geno aqui, que tenho certeza que vai gostar, rapaz. É uma das minhas favoritas do Gino e Geno. Juliane Bandeira, boa tarde. É o Máximo Express, acertou. Quem mais?
6: Boa tarde, Cris Júnior, que é o Leandro Narciso Fernandes, do bairro Vila União. Estamos aqui escutando a momento no 12. Agora é contigo, né?
0: Agora é com nós.
6: No Potência, quero participar aí do kit churrasco do Máximo Express aí. Lugar bom de comprar carne, show de bola. E toca a música, nós curtir aí. Uma boa aí da banda São Francisco da tua escolha aí. Uma bem boa, é índia aí, pode ser a cigana, quer dizer. Beleza? Obrigado por atendido.
0: Beleza, meu querido Leandro. Valeu, abraço pra você também. Tudo de bom. Quem mais aqui, ó, participando da a Roseli? A Rosilei Raimondi. Rosilei Raimondi, ela tá lá, tava me contando aqui, inclusive, que dormiu ontem com o rádio ligado. Tá 24 horas o rádio na sintonia do momento, Cris Júnior. Aí é bonito, né, Rosilei Raimondi? Um abraço pra você, bom final de semana. Deus te abençoe, obrigado sempre pela companhia. Hora de modão, do jeito que o povão gosta, Cris e Ralf. Eita, moda apaixonada, tia. Sai cachorro. Ó, cachorrado, ó. É o caramelo.

0: Esse é o som do Gino e Geno, filho. É apaixonado por você. Sábado com o momento é show, então já manda seu recadinho. 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Manda ver, responda pra mim. 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Máximo Express, agora 16, faltando para as duas.
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0: Bora que bora, ótima tarde pra você, bom Salvadão. Seja bem-vindo a sua Momento FM. Um canhão de audiência.
4: Potência.
0: Trabalhando, descansando, hein? Conta pra mim, quer saber? Ah, pelo jeito sou eu trabalhando esse sabadão à tarde. Tem mais alguém? Tem? Eu já manda seu recadinho também pra mim ficar feliz em saber que não é. Não sou só eu, sozinho, trabalhando no sábado à tarde, que tem tempo, né? Fazer o que preferimos, nascer bonitos e não ricos, né, pesadinho? Então bora pra peleia, essa é a vida. A mãe falava, filho, estude. Eu entendi estúdio. Tô aqui, rapaz. Ô, Rudimar Cris, que preguiça é essa? Mas que preguiça, meu Deus do céu. Ó, acordei meio-dia, tô aqui trabalhando também, faz parte. Ah, pra mim consultar, pois bem, vou ter que ir. Vou ter que ir, rapaz, eu não sei o que acontece, ó, meu. Como bem, durmo bem, só não tenho vontade de trabalhar. Vou ter que ir. Tem que ir lá no médico, lá, o Rivelino, né? O que você acha? Deus que nos defenda.
5: Boa tarde, meu nome é Neudir. Gostaria de participar do sorteio do Max Express. E ofereço a próxima música para toda a galerinha do Agro aí.
0: Um abraço para essa galera especial do Agro. Afinal, o Agro não para, o Agro move a economia do nosso país, né? Abraço aos queridos amigos agricultores, toda essa turma aí. Deus abençoe você do campo. Você que lida no agro, na plantação, na colheita, plantando, colhendo para que a gente possa receber o alimento na nossa mesa. Gratidão a vocês aí do campo, tá? Gratidão mesmo. Para vocês, eu tiro o meu chapéu.

0: Quero ver se eu volto mais magro um pouco também. Valeu, Juarez.
1: Boa tarde, aqui é o Juarez Anela. Quero participar do sorteio aí do Máximo Express. E roda uma pra nós aí da banda Brilhação. Obrigado, tchau, tchau.
0: Abraço, meu amigo Juarez Anela. Ô, meu amigo Pedro Bugança, por onde andas, Pedrão? É, vulgo Valdecir Bugança.
2: Boa tarde, Cris, é o Bugança. Cris, tô indo lá pra Costa do Rio, lá pro sítio. Amanhã cedo eu vou te mandar foto do cafezão lá daí pra você matar à vontade.
0: Tá, é.
2: Toca aí pra nós, se for chorar, manda áudio. Um abraço.
0: vamos combinar o seguinte, ô Valdecir Bugança. Vamos combinar o seguinte, não me manda foto, me manda a localização, né, homem? Vai adiantar o quê tu me mandar a foto? Pra me deixar com vontade do teu café da manhã? Daí tu não me ajuda, né, ô Bugança?

0: nem o perfume mais. Vai lembrar do cheiro lá.
1: Saudade exalando paixão.
0: É. 17 graus é a temperatura, tarde chuvosa e fria de sabadão. Duvido que você não tá debaixo das cobertas aí com o radinho ligado e ouvindo o Cris. Tem, claro que tem.
1: Não ter o que fazer.
0: Né, meu amigo Buxa? Ô, índio, velho, um abraço. Eu sou fã do Buxa, rapaz. Fala o que quiser, mas eu sou fã dessas raízes do rádio. Excelente comunicador. O Buxa não é locutor, o Buxa é comunicador. Qual é a diferença, Cris Júnior, do locutor pro comunicador? Vou te explicar. Eu me considero um comunicador. E a gente chega aqui, entrega alma, corpo, espírito e vamos nessa. Conversando, prosendo, contando caso e fazendo uma programação diferenciada. É, Buxa? Me corrija se eu tô errado. Você tem mais 50 anos de rádio aí, né? Eu tô gatinhando ainda. Perto do Buxa aí, né? Buxa, o homem é diferenciado, rapaz. Eu me lembro quando eu tava pensando em começar no rádio, o Buxa já tava quase se aposentando, né, Buxa? Um abraço, meu amigo, pra você, um abraço pra filha, a Valentina. Estamos indo pra Vargião, Cris Júnior, ouvindo ao momento, ensaiar com a banda. Dando carona pra você, obrigado por essa carona maravilhosa aí. E é bom demais estar na companhia sua e da sua filha, tá bom, Buxa? Não, e voltando ao assunto comunicador e locutor. Daí tem o locutor que só dá a hora certa... só dá a hora certa, ele não proseia, ele lê o que tem na tela, temperatura, e vamos ouvir agora. É mais ou menos isso, o locutor. Aí o comunicador, ele é já mais louco um pouco, né? O comunicador, ele já vai mais além. Ele já é mais... E tem comunicador e comunicador. Tem aquele mais calmo, tranquilo, sereno, de boa, né? E tem aquele mais fora da casinha, igual o Cris Júnior. O importante é que o povo gosta. E eu tô aqui pra agradar você e mais ninguém, tá bom? Beleza, seus lindos e bonitos? Então, uma ótima tarde pra você. Beleza, Buxa? Ô, Cris Júnior, tô te ouvindo. A Elisane, um abraço. Tá participando do sorteio também do Máximo Express. Gabriel Roque Marques também participando. Quem mais? Fala comigo, ó.
2: Boa tarde, Cris. Gostaria de participar do sorteio do Mercado Máximo Express. E dizer que a melhor carne se encontra no Mercado Máximo Express.
0: Isso mesmo, meu querido, tá sabendo de tudo já, né? 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Se realmente não for o que eu tô te falando aqui, você pode me cobrar no ar aqui, ó. Cris, pulando no máximo, não é o que você faz. Eu pago o rancho pra ti, se não for. Ô, Vanus Oliveira, como é que você tá? Um abraço pra ti, tudo de bom. Tô que nem o João Rodrigues agora, querendo abandonar o cargo aqui. Se não vem os papéis lá, eu largo o tal do governo, né? Tá acompanhando a bagunça que tá isso aí? Mas enfim, né? Deixa eles que são grandes que se entendam, né? Eu não entendo é nada de política. Tendo levantar cedo, trabalhar e correr atrás do pão de cada dia. Igual como a maioria do povo brasileiro. Juraci Antunes dos Santos também tá ouvindo e curtindo o momento. Um abraço.
3: Oi, Cris. Tudo bem, Cris? Nedir dos Santos, do bairro Monte Castelo. Quero participar do churrasco, do kit churrasco do Mercado Máximo Express. Muito obrigada, Cris.
0: Um abraço pra você. Tô tentando achar o áudio do rapaz que me mandou aqui, que tem um camarada que vai casar hoje. Eu quero compartilhar uma música com ele aqui. Deixa eu ver se é esse áudio aqui.
4: E aí, gordinho? Como é que é? Vai largar uma música bem gaudéria pra nós aqui, música gaúcha?
0: Uma bem campeira daquele jeito, né, cara?
4: É o Ivio Neio. Vai uma música bem gaudéria aí.
0: Bem boa.
4: Daquelas bem bagual.
0: Deixa pra mim. Quem que vai casar?
4: Como é que é, homem? Tu é bem gordinho, não te conheço ainda, mas larga uma música bonita aí, ó. Uma gauchona, velho, pra nós aí, homem.
0: Tá, pra quem que vai?
4: Larga pro Neio, né? Vai casar hoje de tarde, daí tem que largar uma música gaúcha, boa.
0: O Neio vai casar hoje de tarde, razão. Quem é que casa num sábado frio, chuva desse jeito? Mas enfim, tem nada que ver também, né? Tem uma musiquinha que combina com alguns casais, que espero que não seja o tal do Neio aí, que vai casar hoje então, do Tcheloquedo. Casemos e separemos. No início, vem cá meu bem, depois, cadê meus bens?

Saúdo meu amigo Vanderlei Rodrigo, rei da cachaca. Homem é diferenciado, né? Ô, Pedrão Bugança, antes tarde do que nunca, né, Gilvê? Mas também nós temos até 6 horas da tarde pra ficar junto aqui, tá bom? Quem pediu música, segura as pontas aí, não fica me cobrando, eu não vou tocar. Mas se tiver paciência e esperar, eu toco.

0: chorar, manda áudio, manda áudio. A tal da tecnologia, né? O Zap. Tudo bem? Tudo certinho por aí? Tá chovendo também? Aqui também tá chovendo. 2:09.
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1: Agora 14 horas e 10 minutos. Boa tarde.
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1: 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Você se cadastra, você já me conta o que você tá fazendo essa tarde chuvosa de sabadão. E eu coloco você no sorteio por aqui de um baita kit churrasco presente do Máximo Express. É a rádio que mais dá prêmios na região. 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O meu amigo Paulo Vustro, hora do soninho, né, Paulo Vustro? Ah, tá indo pra casa dormir um soninho. Tirar uma sonequinha, o som da beleza. É, tem muita gente que dorme, não fica bonito, né? Então não dá pra dizer, dá pra dizer que é o soninho da beleza, não. Tirar uma painha. Não, vocês podem me mandar foto de churrasco e campari, cervejada e coisa nada. Vocês parem, tá? É, vocês parem, eu vou bloquear uns 4, 5 hoje aqui se continuar me desaforando desse jeito. É. Isso é um desaforo pro gordinho aqui, né? Mandar uma foto dessa aí pra mim é um desaforo. Tá bom? O Cris, o Colato e toda a família reunida, aproveitando sabadão. Chuva lá fora, porque lá dentro da casa da Cris é pinga. Campari. Já tomaram 5 litros de campari, umas 32 escolas. Já comeram um costelão inteiro. Vai vendo. Tô meio mal de sabadão e na companhia da Momento. Vai que é uma beleza, né, Cris? Abraço pra toda a família abençoada aí. Tudo de bom. Alô!
4: Boa tarde, Cris. Aqui é o Celso do interior de Xanxerê, Aterro Alto.
1: Aí, tá,
4: queria participar aí do sorteio aí do mercado ali. Max Press, e queria... E uma boas férias pra você aí.
1: Obrigado, Celso.
4: E uma chuvinha boa dessa aí, ó. Quentando em roda do jipão e tomando uma cervejinha boa.
1: Bem sossegado, inclusive, né, Celso? Eu até acho que eu vou tirar um cochilinho uns 20 minutos aqui. Eu vou botar umas músicas a tocar agora aqui. Vou deitar a cadeirinha pra trás aqui e vou dar uma dormidinha. Aproveitar o tempo. Sabia que tinha, sabia que já teve locutor que dormiu sentado nessa cadeira aqui? Você não sabe de nada, nem da metade do que acontece aqui nos bastidores. Dani Confer, um abraço, valeu, meu amigo. Tá na audiência no momento também. Quem mais?
5: Boa tarde, Cris. Tudo bem?
1: Tudo ótimo. Gênero
5: Lucas, recuperando o acidente ainda.
1: Como é que tá, meu amigo?
5: Mas queria participar do sorteio do Mac Express, a melhor carne da cidade. E toca pra nós aí, um Teodoro Sampaio. Tapete da sala. Um abraço e tudo de bom.
1: Hoje eu vou dormir no tapete da sala. De novo, no caso, né? Ou eu, pra combinar com essa música aqui, Junior Lucas, inclusive lá em casa, eu já comprei um tapete bom, pia. Se precisar dormir no tapete, eu sei que não vai fugir muito da qualidade de dormir na cama. É, investir num tapete bom. Porque ninguém tá livre, né? Ninguém tá livre, Júnior Lucas.
6: Boa tarde, Cris, tudo bem?
1: Tudo ótimo.
6: É o Nadir Zonta, temos te ouvindo o programa.
1: Bem, que
6: tomando
1: faz.
6: Um chimarrão.
1: Ui, de bom.
6: E eu queria concorrer ao churrasco do Mercado Máximo Express. Beleza, Cris?
1: Beleza.
6: E chovendo, né?
1: Tá, deixa que chova.
6: Me roda uma música aí pra nós aí. Corpo esgualepado. Pode ser? Um abraço. Ah,
1: já toquei essa aí, já foi hoje, mas vai a próxima de caroninha pra você, tá bom, seu Nadir Zonta? Eu começo a tocar essa música aqui, a cachorrada fica louca. Escute, ó. Sai, cachorro!

0: linda demais. Eu gosto dessa música Pássaro Livre, uma das minhas favoritas dos reis dos bailes os atuais. Tem a novinha agora dos atuais que eu vou tocar na sequência, que é Voarei. Agora os atuais regravaram também a música Mississippi, a versão bailão os atuais, mais duas menininhas ali. Ficou legal demais também, né? É, meu amigo Buxa. Pensou o Buxa trabalhando com nós aqui, Buxa? Mas vamos assim, aí eu te mostro completo, né? Ah, ô Vanusa Oliveira, como é que você tá? Chovendo em Medianeira por aí também, Vanusa? Tá chovendo? Só lá fora. Ou dentro de casa tem umas goteiras. É, e nessa casa tem goteira. Eu lembrei dessa música agora. Beleza, Vanusa Oliveira. Eu vou pro Paranazão essa semana aí também, Vanusa. Assombrar o Paranazão essa semana aí. Alô!
1: Boa tarde, Cris. Aqui é Rosângela Bueno. Quero participar do sorteio máximo. E queria pedir uma música com perfil do bailão. E obrigada se for atendida.
0: Valeu, Rosângela Bueno. Ótima tarde. Chuva por aí também. Ô, Cris, na terra do meteoro, de folga, hein? Já o Bush é professor da minha filha, Isa Cassiano. Valeu! Legal demais, né? Mas não tem quem não conheça o Bush nessa cidade, pelo jeito. Ah, é, o Bush é famoso. Papai, o Bush é famoso. Quer ver os cobradores? Conhece bem, né, Buxa? É que nem eu. Já chegou um camarada, mas tu tá famoso na cidade, né, Cris? Esse bar, isso é problema, cara. Isso é problema, porque daí agora os cobradores vão descobrir tudo. Onde é que eu tô, onde é que eu ando e... Né, dona Ivanete?
2: Boa tarde, Cris. É a Ivanete Mas. Arde. Queria pedir uma música com Cris Tiralf, a sua escolha. Participou o meu grande amor, o Milton de Paula, que chegou de viagem. E participar do sorteio do churrasco da carne do Mercado Express. Obrigado, seu Fortindido. Um grande abraço.
0: Valeu, abraço você também. Seu marido está chegando em viagem.
3: Boa tarde, meu amigo Cris Júnior. Tudo certo? Bom. Aqui é o Cidilo Santos Bigode, diretamente da linha Vargem Bonita.
0: Bom.
3: Ouvindo ligado sempre no Aumento FM.
0: Bem que faz.
3: Ouvindo se falar do Buxa aí, cara, que cidadão. Especial é o Buxa. Um abração pra ele. Com certeza tá ligadão na Momento também. Já me confundiram com ele por causa do bigode, segundo os que me falaram, né?
0: Mas olha, é bem parecido mesmo.
3: Me chamaram, rapaz, de Buxa aí na praça.
0: Será um dia que não é irmão do Buxa?
3: Rapaz do céu. Eu digo que bom se fosse, né? Que bom, que nem diz o Buxa. Que bom se cesse.
0: Que bom se cesse, verdade.
3: Show de bola. Cris, o Buxa é uma pessoa muito especial. Um abração para ele aí, para você também, Cris, para todos os ouvintes da Momento. Se for possível, toca aí de repente, um Eduardo Costa. Tô por aí. Em semana, tamo por aí, né? Solito aqui no interiorzão do Xinxerê. Tô por aí. Beleza? Um abraço, bom fim de semana para todo mundo aí. 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
0: Ô, meu amigo Bigode, um abraço. Eu tava comparando a foto sua aqui do Buxa, mas, homem, algum grau de parentesco tem. Nem que seja bem de longe, assim, mano. Ah, é o Bigode igual, homem. É o Bigode igual. Pronto, achei aqui já. Meu amigo Edson, popular Ganso, Cris, toca os atuais Rio Azul, oferece pra toda a audiência o momento. E coloca no sorteio do kit churrasco do Máximo Express. Tô chupando as bergamotas aqui, ouvindo você, mas que tal, bicho velho? Ah, e essa aí é das boas, né? Essas bergamotinhas é das boas. Tá certo, meu amigo. Um abraço pra ti. Cris manda a Morena, de 15 anos. Hilda Moreira, em Bom Jesus. E o Edmar Feliciano também ouvindo. A Janete Moresque na audiência. Falouzinho especial pra Bruna. Bruna da linha Brickman. Boa tarde. Pra você, pra toda a audiência aí na linha Brickman. Valeu. Quem mais? Alô?
4: Boa tarde, Cris Júnior. Aí, Douglas de Ipuaçu. Tamo na rodagem aí, na saúde aí, manda um abraço pra toda a gurizada da motora da saúde e bota nós aí no sorteio do kit churrasco e do Máximo Express. Valeu, um abraço, tudo é bom.
0: Outro abraço pro amigo também, pra toda essa moçada, os motoristas da saúde, das vans escolares, pra você motorista de táxi, motorista de aplicativo, que eu sei que tem muitos radinhos aí conectados junto com a gente nessa tarde de sabadão. Sintam-se abraçados e abraçadas pelo gordinho falante, Cris Júnior, hein? Junior. Satisfação em estar aqui comunicando com você e por você. Beleza, Douglas? Tamo junto, meu irmão.
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0: 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Alô, boa tarde.
8: Olá, boa tarde, Cris Júnior, aqui é a Ironita Esteves da Silveira. Também quero participar do sorteio do kit churrasco do melhor da cidade, o melhor em carnes, que é o Max no Express. Tudo é bom pra vocês e bom final de semana. Boas férias.
0: É isso aí, acertou, Ironita. 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Brasil! Ô Roseli de Bom Jesus, boa tarde. Como é que tá aí? Chovendo também, Roseli? É. Onde é que tá a Márcia que mandou um vídeo aqui? A Márcia Leme está transitando aí pelas BRs da região, levando a Momento FM e o Cris Júnior na boleia também, beleza. Valeu, Márcia, proteção divina e se cuida, né? O pessoal que tá no trânsito aí, não só nas BRs, mas aqui na cidade também, no centro, com a condição climática assim, com chuva, né? Dificulta um pouco a visibilidade, então se cuida, vai de boa, pra que pressa? Demorou 9 meses pra nascer, não precisa ter pressa. A pressa é inimigo da perfeição, então vai, ó. Tem muitas vezes que a gente tem que desacelerar um pouco, sabia disso? Não só no trânsito, mas na vida também, desacelera, filho, desacelera. Vai da manha. Tinha um tio meu que quando me ensinou a dirigir, piazinho, vai na manha, vai na manha, vai na manha, né? Vai de boa. É. Lediane Sara Bertuzzo, boa tarde pra você também, pra toda a família, bom sabadão. Fábio de Martim tá na rodagem com o seu caminhãozão também, né, Fábio? Ó, de água na pista aí, ó, de água, tô vendo na foto aqui, ó. Vai devagar aí, Fábio, devagar nas curvas, meu velho. Eles rodam música, caminhoneira, bicho louco, oferece pro meu marido. Quem que é teu marido e quem que é você? Aí não me ajuda, né? Nome na participação, por gentileza, tá? Por gentileza, nome na participação. Eu vou ler na corrida aqui, daí eu me perco tudo, não tenho nome. Mélia Miranda, um abraço pra você também, Mélia. Quem mais?
9: Boa tarde, aqui é a Vanilda Ferraz Bertuzzo. Queria participar do sorteio lá do Máximo Express, do churrasco lá. Agradeço, por atendida. E peço uma música pra vocês, A Menina Não Corta o Cabelo. Agradeço.
0: Boa, vamos procurar essa moda, essa aí é boa. Dona Lourdes Oliveira, boa tarde, Dona Lourdes. Fiz, me coloco no sorteio do kit churrasco do Máximo, eu coloco, mas eu volto a repetir, cadê o nome? Eu não tenho uma bola de cristal, eu não tenho. A mãe de Ná é outra. É. Fala aí, Maia.
10: Fala, Cris Júnior, tudo certo, meu nobre? Aqui é o Maia do Bugansão, tamo aí ligadão no momento, né? Toca pra nós Pássaro Livre, pode ser?
0: Pássaro Livre, eu sou essa, eu já toquei, mas eu vou pagar essa aqui agora, Maia, pra ti. Morena de 15 anos.

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5: Isso aí.

0: Chama no Gaitaço com o Grupo Talagá. Sim, nessa casa tem goteira. É chuva lá fora, meus amigos. Tá chovendo aí. Que preguiça que dá esse tempo. Sai com a ti, sai com a ti. Momento agora, 14 minutos, faltando para as 3 da tarde.
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2: 16 graus e a temperatura na capital do Minho, Xanxerê, Santa Catarina. Não é Rio de Janeiro, mas é uma cidade linda e maravilhosa.

0: Nessa pegada aí. Mas eu vou falar pra ti, né? Que eu queira me gavar, mas os ouvintes que ouvem o Cris Júnior já sabem que o nosso negócio é modão, né? É música velha. É música velha. E eu atendo a galera aqui. Tô nem aí pra nome de programa. Quero tocar o que o ouvinte quiser ouvir. Par dessa eu ganho as contas e não sei porquê também, né? Ô, dona Ieda e o seu Valmir Imbis. A sintonia sempre da melhor. Valeu, um abraço. 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Fico faceiro. Leandro Lopes, boa tarde para mim também. Um alôzinho especial para Luciana Stefanello, se ligando e ouvindo o momento. Toca uma do Ed Brito Samuel, Cris, a Rose. Fala aí, Rose, tudo bem? Chovendo aí também, é? Quem tá pedindo? Rogério Magrão, Recaída Certa. A Cris do Colato. É, o meu amigo Juarez Lorenzon já me mandou um montão de fotos aqui. Deixe-me ver o que são essas fotos. Ah, comprovando que ele também tá ligadão em 97.9. Que maravilha, meu querido. Aí é bonito, aí é bonito. Em primeiro lugar nas rádios favoritas do Juarez Lorenzon está a sintonia da Momento FM. E as demais, Cris, tá lá no fundo. Tá lá no final da playlist, homem. Né, Juarez Lorenzon? Você tem bom gosto musical, por isso que se ouve a Momento.
1: Boa tarde, Cris Júnior. Tudo bem contigo? Silvana de Almeida, gostaria de participar do sorteio do kit churrasco do supermercado Máximo Express. Obrigado se for atendido. 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
0: Valeu, Silvana, ótima tarde. Valeu, quem mais?
2: Canal Jacir Nunes, bora pro São Pedro.
0: Que?
2: Mercado Máximo.
0: Beleza, beleza, beleza. Um abraço aos ouvintes aí no São Pedro. Batendo o cartãozinho, vendo o momento. Alô!
3: Fala, meu amigo Cris Júnior. Cristian Zancan, do bairro Leandro. Gostaria de participar aí do churrasco aí do Máximo Express. Melhor carne aí de Xanxerê e da região. E gostaria de ouvir a música aí de João Mineiro e Marciano. Paixão Proibida.
0: Nossa Senhora!
3: E que nem dos ditados, né? Deixe que rola essa chuva calminha, né? Enquanto rola essa chuva calminha, né? Eu pinto a minha casa aqui por dentro, tomo uma loirinha gelada, né? Eu e a minha morena aqui na parceria, só na pintura da casa. Beleza? A casa, pintar a casa por dentro, né? Porque por fora não dá, tá chovendo.
0: Ah, hoje tá chuva, né?
3: Ah, beleza? Um abraço, um ótimo final de semana aí. E boas férias pra ti aí.
0: Obrigado.
3: Beleza, Momento FM. Emoção o tempo todo.
0: Valeu, Cristian Zancan. Um abraço pra você e pra sua esposa aí. Lidando na pintura. Hoje é um dia bem bom pra lidar na pintura, né? Ô, Cris Júnior, Maria Inês Dalbelo, tô te ouvindo. Fazendo a Eoline. Ontem à noite a minha morena fez uma sopinha da Eoline, né? Ah, Cris, mas tu não gosta de sopa. Bota aquela sopa de doente lá, sem gosto nenhum, né? A sopinha da Eoline eu gosto. Sopinha da Eoline, tomar um vinhozinho bem cegado. Tá lá, Maria Inês, fazendo a Eoline. Aproveitando o clima e o tempo. Ô, Fernanda, boa tarde. Fernanda, Cris, nesta chuva, nesta tarde chuvosa, é só dormir, assistir e comer. E eu vi a Momento, né, Fernanda? Claro, sempre. A pedido do Mato Grosso Matias. Obrigado pelo carinho sempre. Meu amigo novinho. Ô, Piauí, por onde andas, Piauí? Não te vi mais, homem. Ah, você. Ô, Piauí, não vou nem comentar, Piauí. Vou comentar pessoalmente contigo quando te enxergar, tá bom? Ah, tá valendo, importante ser feliz, né? Beleza, Piauí, aquele abraço pra ti, meu querido, sucesso.

Eu sou do Mato Grosso e Matias. Ai, Piripoca vai piar, tá piando já? Pra lá de Maguidá, lembrando sempre, hein, gente, se beber não dirija, aproveite seu final de semana, aproveite as coisas boas na companhia de quem é importante pra você. Vamos lá, já tem Toca Tudo e você continua participando com o Gordinho Falante, Cris Júnior, tô aqui, hein? Esbanjando simpatia e alegria pra ser a sua companhia até às 18 horas. 15 horas e 4 minutos.

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0: momento, o som que vai começar o seu Toca Tudo. Esse a gente já tá habituado, né? Você gosta de ouvir o Toca Tudo 97? Programa feito pra você aqui. Na Momento FM, esse canhão de audiência. Tamo junto, misturado, Cris Júnior. Vou com você até as 6 da tarde hoje. Porque até não só tem 5, Cris. Porque até 6 hoje. Até 6. Machucou até 1, Cris, vai até 6. Pronto. É, depois tô de férias. Tô de férias. Você vai sentir saudade de mim ou não? Ou você tá dando graças a Deus de se livrar do gordinho falante por alguns dias aí? É, mas não vai se animando muito, porque 15 dias passa muito rápido, tá? Aí eu vou me colocar como ouvinte da programação. Vou pedir música aqui também. Também quero participar dos sorteios. Vou participar também. Aproveitar minhas férias, né? 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Alô, Fátima, boa tarde. Tudo bem com você? Tudo certinho por aí? Um abraço especial, meu amigo Ângelo Gasperini. Tá ouvindo também o Cris Júnior. Meu, tô atrasadão com as participações. Ah, vamos nessa também, né? Tem até as 6 da tarde pra atender todos. Meu amigo Valdir, fala aí.
1: Boa tarde, meu amigo. Aqui é o Valdir Ribeiro, o Jacaré, do Bairro Leandro. Gostaria de participar também do sorteio do Mercado Express.
0: Isso aí, queridão. Mandou mensagem às 2h25. Então, se você mandou mensagem depois das 2h25, tô atendendo agora, tá? É isso mesmo.
2: Boa tarde, Cris. Cris, aqui é o Leori Barbosa, aqui na Vila César, aqui na casa da Helena. Toca com o Cris Ralph, Olhos de Luar. Já pediram o Cris Ralph.
0: Olhos de Luar.
2: Cris, Olhos de Luar. É muito boa essa música, tá? Um abração, tudo de bom.
0: Olhos de Luar pro Leori Barbosa. Produção, já arruma lá, já está na playlist também. Vai tocar. Eu já coloquei na playlist aqui.
3: Boa tarde, Cris. Gostaria de participar do sorteio do churrasco do Máximo Express. Se for atendido, agradeço. Carolina Pereira.
0: Ô, dona Carolina, aquele abraço pra você e pra toda a família. Um excelente, abençoado sabadão.
4: Boa tarde, Cris. É o Ivo. Tu pode tocar uma música pra mim do Monarca?
0: Que música?
4: Vaneira Grossa.
0: Ah, Vaneira Grossa.
4: Tá chovendo, tá bonito de escutar uma musicona gaúcha. E um abraço. E manda essa música aí pra nós aqui. Eu, né? O Nildo. Beleza?
0: Jazão, a beleza é pouca, mas uma simpatia dá inveja, né? Vamos tocar. Vamos debulhar essa marca daqui a pouco pro amigo. Alô!
5: Boa tarde, Ademir Martins, do bairro Vila União. Gostaria de participar do sorteio do churrasco aí do supermercado do Máximo Express.
0: Valeu, tá participando já, meu amigo. Quem mais?
6: Fala, Cris Júnior. Daí, Cris Júnior. Então vai pegar umas folguinhas aí, uma feriadinha, né?
0: Vai dar descansado.
6: Bem ruim, quer pegar férias no inverno, né, Cris?
0: Quer dormir de
6: fazer... Mas tá certo, tá valendo, né, irmão? Toca mais uma aí pra nós, daquelas bagualudas do Rio Negro e Solimões aí. Beleza, irmão? Tamo aí, ligadão. Abraço. Bom feriado pra você aí, meu guri.
0: Valeu, meu amigo Maia. Grande abraço pra você também. Ô, Maia, semana que vem, quando você estiver trabalhando por volta de umas 11 horas da manhã, que você olhar no relógio, você lembra de mim daí, tá? Como assim, Grijão? É, lembra que eu tô acordando mais ou menos nesse horário, hein? Eita, Maia, Neuza Maria Teles, ouvindo o Momento FM também. Ó, vamos fazer um combinado, vocês podem me mandar a música aqui semana que vem que eu vou estar ouvindo, tá? Vou estar ouvindo a rádio semana que vem, vocês podem me mandar a música aqui no programa da Piazada que vai estar aí. Você pode mandar a música pro Crejão que eu vou ficar louco de fazer lá onde eu estiver ouvindo ao momento e recebendo o áudio do nosso ouvinte, um abraço também, tá? E o seguinte, quem quiser seguir o Cris Júnior no Instagram, vai lá, aproveitando a audiência, @locutor_CrisJúnior. E segue lá que daí você vai junto comigo de férias também. Vou te levar e te contar onde eu vou estar e o que eu vou estar fazendo. Algumas coisas também, né? Porque tem coisa que não dá pra contar, não. Tem coisa que é... tem coisa que não pode. Cris Linha Guarani, Entre Rios, ouvindo você em alto e bom som. Alô, dona Lourdes Alves, um abraço aos nossos ouvintes de Entre Rios, Lajeado Grande, Marema, Quilombo. Pessoal, em São Lourenço do Oeste, ouve a Momento FM, Campoeri também. Aonde mais? Abelardo, São Domingos, Seara, Jupiá, Galvão, Faxinal dos Guedes, Ponte Serrada, e aí você vai. Aí nós você vai. Ah, vamos cruzando fronteira, né? Não tem cerca que segure nós, rapaz. Vamos atravessando as fronteiras fora aí. 30 mil watts de potência, quer o quê? Aqui pega e pega bem, hein? É Rosângela Giacchini, boa tarde pra você também. Elaine Seguete, ela quer ouvir o Mississippi, que eu vou tocar na sequência também. Karen Yasmin Moraes, Máxima Express, Cris Júnior. Isso aí, acertou. A Marlene Baraldi. Primeira vez que eu tô participando aí, Cris Júnior. Valeu, seja bem-vinda então, Marlene. Aqui todo dia tem prêmio, tá, Marlene? Todo dia que se participar, que se ligar a rádio, vai ter um prêmio aqui em algum horário da programação Momento, tá? E aqui os ouvintes que mais ganham presente é aqui na Momento FM. E a Adriana Vustro, a Adriana já ganhou presente também, né, Adriana? E tá aqui participando do sorteio do Máximo Express, tá pedindo Olhos Negros, já tá na sequência pra rodar também esse som. Meu amigo Serginho lá em Espera Feliz, como é que tá, Serginho? Tá chovendo aí no povo mineiro, hein? É, Minas Gerais, se ligando e ouvindo o Momento FM. Ai, ai, cansei, bom, deixa eu tomar uma água aqui agora, cansei. Aqui eu atendi um montão de ouvintes, já atendi agora também. Dei um ligeirão nas participações.

0: Mas a moda vertal da Vaneira Grossa, os Monarcas. Pedido ouvinte na sintonia, curtindo o Momento FM. E agora é Toca Tudo, então capricha no seu pedido musical você também. 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Abençoada tarde pra você, agora 15 horas e 25 minutos.
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0: 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Tem mais alguém trabalhando aí? Tem? Tem? Cadê o time dos trabalhadores nessa tarde fria e chuvosa de sabadão? 27 de junho, passando a régua, já pagando a conta do mês de junho. Estamos na contagem regressiva para receber o mês de julho. Passando a metade do ano. Nossa Senhora, passando a metade do ano já. Pois é, piscou, chegou Natal já. Mês que vem é julho, né? Julho, aí já tem Dia dos Pais, agosto, setembro, outubro tem eleição. Ah, rapaz. É, Revelino. Revelino foi nem dormir o soninho da beleza dele hoje. Apesar que não adianta, né, Revelino? Pode dormir a vida inteira. Não vai adiantar muita coisa. Ô, Cris Júnior, tô te ouvindo, manda um alô. Quem é você? seu Ângelo Gasperini. Um abraço pra moçada e a Imi, o pessoal do Lavacar JR. Trabalhando aí a moçada? Então tá bom, valeu, Emi. Um alôzinho pra toda essa equipe aí da Lavação JR. Quem mais? Quem mais? Alô?
7: Boa tarde, jovem. É certo, o Cris. Passei agora ali em frente ali, você tá mais longo do que o Batman ali atrás.
0: Tomando chimarrão bem, top, né,
7: parceiro, assim que tem que ser, jovem. Uma chuvinha assim, né? Agora cheguei em casa aí. Vamos tomar um golinho do vinho ali, só pra. Só para paritinar um pouco, né?
0: É bom, bom.
7: Top. Depois de no meio-dia do trampo também, né? Show de bola, né, velho? Podia rodar aí a música do Gian Giovanni, Taça de Pranto. Top aí. E o Valdir Alves, Paraguai. Top. Show de bola aí, velho.
0: Beleza.
7: Tá, ele é baixo.
0: É nóis. Tá bom, Paraguai. Um abraço pra você, meu amigo. Valeu. Quem mais é aqui participando? Cris Júnior, volta logo das férias, Cris Júnior. Alade, valeu, Ladi. Um abraço pra você, meu amigo José. Tudo de bom. Tamo junto, misturado por aqui. Valeu, Ladi. Muito frio por aí, chovendo? E o José tomando um chazinho? Tomando uma cachazinha? É, não? Eita, gente boa esse casal. E me acompanha desde a época que eu tava lá na Vang ainda, né, Ladi? Abraço pra vocês, meu amigo José também. Alô!
11: Boa tarde, Cris Júnior. Tudo bem?
0: Tudo bem, e você?
11: Aqui é a Tatiane Gonçalves da Silva, curtindo a programação aí do sábado com você, bem, nessa tarde de chuvinha, né?
0: Pois é.
11: Também quero participar aí do sorteio do Máximo Express, onde tem aquela semana da carne e o churrasco delicioso pro final de semana para comer com a família, né?
0: Isso.
11: Quero desejar também, Cris, umas boas férias para você. Aproveite bastante.
0: Pode deixar.
11: Um abraço, bom trabalho e ótimo final de semana para todos.
0: Valeu, Tatiana Gonçalves. Obrigado pela companhia sua, do seu esposo e de toda a família, tá bom? Um alôzinho para quem mais aqui, a Fernanda. Ah, vai dizer que estão trabalhando esse sábado à tarde aí, Fernanda. Claro que sim, né, Cris Júnior? 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Chama na pressão que é modão, é toca tudo aqui no momento na Rádio do Povão.
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Essa também não fico devendo pra ninguém. Os atuais Rio Azul. Fechou mais uma sequência. Toca tudo até as 6 da tarde. Tem Cris Júnior por aqui junto com você. Capricha na mensagem, hein? Tô sentindo falta de você me mandar uma mensagem. Nem que seja um joinha. Boa tarde, manda ver. 15 faltando para as 4.

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3: Bora que bora, hein? Segue por aqui mais do Toca Tudo. Pra você ligado, conectado e ouvindo o momento, é 97.9. 16 graus a temperatura. Meu amigo Gelson Schmitz. Andou cortando os dedos aí, meu velho. Que deu, tio? Mas que barbaridade, é o que eu digo, né? No trabalho tem que estar atento, ô Gelson Schmitz. Não dá pra cochilar, bicho, velho. Senão acontece isso aí. Melhoras, meu amigo, melhoras pra você. É, agora entendi por que a Rosilei Raimundo tá indo lá. Tá indo lá cuidar você, né? Homem, velho, sei lá que ele é feio. Agora que eu vi a foto no status do homem aí. Mas não é verdade, né? Eita, Gelson Schmitz. Eita, Gerson. Cortou os dedos lá. Abraço, meu querido, pra você, para os

0: 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Abraço para toda a turma aí, pessoal dos caixas, né? As meninas lá da padaria, meus amigos lá no açougue também, as meninas do escritório, estão lá ouvindo o som no volume máximo, no máximo. Isso é bonito, meu amigo Cid. Alô?
1: Oi, boa tarde, Cris, tudo bem? Queria participar do sorteio do kit churrasco no mercado Máxima Expressa de Lei do Bairro Matinho. E quero pedir a música Eterna Lembrança com Lourenço Lourival. Roda pra nós aí, Cris. Um bom trabalho, meu amigo, de Lei do Bairro Matinho. Obrigado, tchau, tchau.
0: Beleza, Dirley. Aquele abraço pra você também. Tá lá tomando um chimarrão bem de boa e ouvindo ao momento. Alô?
2: E aí, Cris, tudo certo?
0: Tudo ótimo.
2: É o Cison.
0: Como é que tá, Cison?
2: Roda uma música aí. Amado Batista, aí escolhe uma top, aí roda pra nós. Coloca meu nome nos sorteios aí, né, do Express, beleza? Aquele abraço, tudo de bom pra você e essa galera que estão ligados na melhor, esse canhão de audiência aí, né? Ô, potência, hein?
0: Isso mesmo, né, Ciso? Tu já tá acostumado com esse agito, né, Ciso? Ciso é ouvinte, assíduo da Momento, só ouve Momento FM, lá na casa dele só dá 97.9. E aí de quem mexer no rádio do Ciso. Aí eles não arrumam confusão com o homem, né? Alô?
3: Fala, seu Cris Júnior, tem um carcado no tijolo aqui no bairro dos esportes, viu? Manda música aquela lá do velho milongueiro. É mentira desses loucos.
0: Mas é mentira desses loucos. Ai, tem mentiroso, né, ô Polacó? E tem mentiroso. Abraço pro amigo aí, Deus abençoe. Alô?
4: Boa tarde, Cris Júnior. Roda a música aí pra mim, A Dor da Paixão. Ofereço pra minha esposa Ana. Meu nome é Nogueira. Obrigado se for atendido. Ótima férias pra ti, meu amigo.
0: Valeu, meu querido. Um abraço. Obrigado, obrigado, obrigado. Pode deixar que eu vou aproveitar essas férias aí. Eu sou de aproveitar as férias. Nem que seja pra comer e dormir. O Igor de Poazu, Cris, que ele pediu uma música Cosmo Express, Fusquinha Bordeaux. Queria oferecer para minha esposa Thalia, a sogra Marinês, o sogro Adão. Estamos aqui tomando uma cervejinha e o barulho da chuva, escutando o barulho da chuva e ouvindo o momento, beleza. Ah, eu vou até baixar essas persianas aqui, porque tava dando uma preguiça aí pra fora. Vocês não fazem ideia, daqui a pouco eu durmo sentado aqui, né? Eu tirei um cochilinho uns 10 minutos aqui, mas não adiantou nada, me deu mais sono ainda. O Carmen Tomasi, tá no Castelo Branco, ouvindo ao momento, ótima tarde pra você também.
5: Boa tarde, Cris. Aqui é a Jandira Cavassini Gabriel. Quero participar do sorteio do kit do Mercado Máximo, o melhor mercado para comprar carne, na Semana da Carne. Eu quero ouvir a próxima música, ofereço pra minha família e te desejo boas férias e bom descanso.
0: Obrigado.
5: Pra você. Ótimo final de semana.
0: Pra você também, Jandira Cavassini, um bom sábado, um bom domingo, um bom fim de... Abraço pra você, obrigado pela companhia. É modão que você quer, então? Tome modão.

0: pedido ouvinte. Se ligando, se ligando e ouvindo, toca tudo. É. Coração pirou lá pra Eliane. Valeu, Eliane. Ótima tarde pra você também. Zamira, pedindo a rainha musical.
1: Ela tem cara, tem beijo.
0: Bora tocar o som do rainha. Fígado de aço. O Carlos, mano, a música, Cris, sou caminhoneiro, terceira dimensão, boas férias, guri, valeu, Carlão. Abraço pra você, pra todos os nossos queridos ouvintes aí na audiência. Né, Carlão? Tudo de bom? Agora 16:04.
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0: E aí, tá de boa? Que tal mandar uma mensagem no 991237132 e responder pra mim qual é o supermercado que tem a melhor carne da cidade? Máxima Express, a resposta, você pode faturar hoje no finalzinho do nosso Toca Tudo a um kit churrasco especial só com carnes qualidade Arvoredo do Máxima Express. Pra ficar feliz da vida. Bom final de semana pra você, que papai do céu te abençoe, te proteja aí onde quer que você esteja, trabalhando ou descansando, no seu carro, no seu caminhão, no sítio, na fazenda, ouvindo a Momento FM, a rádio da família. Que a paz visite sua casa, que a alegria encontre o seu coração e que Deus conduza a cada passo desta tarde, desse final de semana tão especial. 15 graus a temperatura, tá esfriando, tia, barbaridade, tá esfriando, ó. Oi, hoje eu vim trabalhar aqui com uma roupinha mais de boa. Esqueci de colocar meu pijama por baixo, agora tô com frio nas canelas aqui. Isso com as canelinhas do piazinho aqui, é gordinha. Né, Maiara?
4: Boa tarde, Cris Júnior. É a Maiara aqui do São Jorge, me coloca no sorteio do Máximo Express. Ah, tamo na escuta aqui no bairro São Jorge.
0: Ai,
4: boas férias pra você, Cris Júnior.
0: Valeu.
4: Um abraço.
0: Obrigado, Maiara. O Alceu Gonçalves de Paula também participando por aqui. Aquele abraço. A Jô tá lá em Chavantina. Valeu, Jô. Ótima tarde pra você e pra toda a sua família. O Jandir do bairro Monte Castelo também já respondeu pra mim aqui. Máximo Express.
5: Beleza. Boa tarde. Toca Corpo Esgualepado pro Polaco. Ele tá ferrado no tijolo. Ferrado sentado no tijolo, Polaco.
0: Beleza, queridão. Valeu, valeu, valeu. Não falou o nome, né? O Polaco sabe. O Polaco, pela voz, já deve saber quem que mandou pra ele, né? O Corpo Esgualepado. Eu já toquei essa música, não consigo tocar ela de novo agora. Mas eu vou tocar uma outra aí de caroninha, tá? É, o Gauchinho também ouvindo. Valeu, Gauchinho. E a Evalci, manda alôzinho pra nós, claro que sim, beleza, Gauchinho? Pra você e pra toda a família aí. Aquele chasque bem chinchado, como diz o Galdério, né? Luiz Segueto, boa tarde pro amigo também. Tem alguém que tá acordando agora do soninho aí? Tem alguém que tava dormindo e tá acordando agora? Não, só por curiosidade mesmo. Só de inveja de você que eu tô pedindo isso. O Marinês tá tocando pra você agora, Gustavo Lima. A Marinesa Franciele, a Keila. Quem que é o Ade? Isso, o Ademir, Ademar. Um abraço, turma.

0: modão Os Monarcas. E essa aqui bateu saudade. Abraço meu amigo Wagner lá, né? Essa aqui sai nos tecladão do Megação, né, Wagner? Essa aqui toca nos bailão do Megação e volta por aí nas festãs comunidade. Abraço pra turma do Mega Som, som, som, som. E aí, tudo bem? 4:18, boa tarde.
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Seguimos com Toca Tudo. E aí, tá afim de faturar um super kit churrasco do máximo? Vamos lá, não vai deixar pra última hora mandar recadinho, não. Já se cadastra em 991237132. Tem muitos ouvintes participando, só falta você se cadastrar também. O Alciones Martins, lá no bar do Alciones, tá pedindo o Chitãozinho Chororó fotografia, oferecendo pro filho Wallace. Tá lá brincando, né? Grande Wallace, um abraço do tio Cris pra você, garotinho. Tamo junto, não acelera muito essa motoca aí, rapaz. Valeu, garoto, um abraço, obrigado pela companhia. Eu gosto quando as crianças gostam de ouvir o Cris Júnior, gostam de acompanhar o meu trabalho. Isso me dá uma esperança no coração dessa moçada, né? Pedir música boa, de qualidade, igual o garotinho tá pedindo aqui, ó, Chitãozinho Chororó fotografia. Ainda temos esperança na música brasileira. Mais ou menos isso, né, Wallace? É no bar do Alcione. Alô, Marli, Terezinha de Oliveira, um abraço pra ti também, valeu. Thiago Nestor, galera da Stop Pneus, participando do sorteio, pedindo Gustavo Lima. Acabei de tocar Gustavo Lima, Thiagão. Vou mandar a próxima de caroninha, tá bom, meu querido? Leandro Lopes acompanhando, ouvindo e curtindo também. Ó, o Polaco Lima, pra comprovar que ele está trabalhando, ele me mandou aqui um vídeo. Ele está com a betoneira cheia de massa. Tá lá. Vocês acham que é só vida boa nos sábados à tarde? Não. Tá lá o Polaco, trabalhando, se dedicando, construindo, reformando e assentando os tijolinhos, né, Polaco? Tu nos confia que é muita massa, hein, Polaco? E se vem chuva, o que faz, meu Deus do céu? Ei, Polaco, velho. Bom trabalho, tá bom, meu irmão? Pra você e pra toda a moçada, a construção civil.

0: Essa lá das antiguinhas do Céu e Cantos, Remédio é Mulher. É o Vilomar Zanella que pediu esse som aqui, oferecendo pra alguém muito especial. Alô?
1: Oi, Cris.
0: Oi.
1: Aqui é Iaraí Bordinho, bairro Veneza. Tô aqui comendo um bolinho, curtindo um fogão a lenha, bem quentinho, chimarrão.
0: Vida boa
1: e
0: também.
1: E curtindo a Momento FM,
0: bem
1: né?
0: Que
1: é um sarro ouvir você o dia inteiro, viu? É uma maravilha. Agora você vai entrar em férias, vai fazer falta. Cara.
0: Vai, será? Acabar.
1: É divertido demais.
0: Que
1: aproveita
0: bom.
1: Suas férias aí e vamos participar do sorteio do supermercado Máximo Express, que é o melhor lugar para se comprar uma carne no final de semana, um churrasquinho e durante a semana. E vamos torcer aí para eu ganhar, né?
0: Valeu, Irene Bordinho, valeu. É, vou dar um ar um pouco pros ouvidos de vocês, né? Já fiquei sabendo que ouvindo que não aguenta mais escutar o Gordinho falando na rádio aqui. Aí eu vou tirar uns 15 dias aí pra dar um ar. Mas também quando eu voltar, se prepare. Meu Deus do céu. Se prepare que eu retornarei com as pilhas renovadas. É. Alô, Celo.
2: Oi, boa tarde, Cris, tudo bem?
0: Tudo ótimo.
2: Aqui é a Celo Siqueira, sou do bairro Vista Alegre. Quero participar do sorteio. Momento FM, emoção o tempo todo.
0: Valeu, Celo. Ótima tarde pra você também.
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0: Meu querido amigo Maia, o piazinho do Bugança é o piazinho mais novo. Daí tem o piazinho mais. O do meio é o Alex, né? A piazada lá do Bugança. Pronto, isso aí. Rio Negro, Solimões.

0: Vamos no Boteco. Esse é o novo sucesso do Grupo Safira. Participação do Rainha Musical. Cris Júnior, ouvindo você. Michele Bertoja, valeu, boa tarde. O filho Arthur Rodrigo. Amanhã de aniversário, isso, Michele? Ah, eu não vou estar aqui amanhã, então já desejo pra ele feliz aniversário, muita saúde, muita paz, muitos anos de vida, tá bom? Parabéns aí, o Arthur Rodrigo. Não se cadastrou ainda? Ah, vai perder a oportunidade de ganhar um kit churrasco. Chimarrendo, descansando, trabalhando, agora 20, faltando para as 5.
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0: 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Galerinha do Maxu, boa tarde. Galerinha da Stop Pneus, boa tarde também. Ah, você que tá aí preguiçoso, preguiçosa, essa tarde de sabadão. Não vou julgar você não, porque eu também tô aqui morrendo de preguiça. Meu Deus do céu. Tomando chimarrão e olhando o tempo, né? Inclusive, vem mais chuva daqui a pouco, é pra desandar ali água de novo. Hoje, amanhã é chuva. Pra você que queria, pronto, tá aí, chuva, frio, um jeitinho bom pra fazer o quê? Dormir. Aproveitar. Ah, pra sair também, passear quem gosta. O que que vai te impedir de você aproveitar o seu final de semana? É, não vai ser esse tempo emburrado não, né? Bora pra cima, bora ser feliz. Sempre na audiência, Momento, e ouvindo Cris.
3: Oi, Cris, tudo bem? Apresento nos marcantes da São Romero. Eu gostaria de participar do sorteio do Mercado Máximo Max Express e pedir uma música aí com Ed Brit e Samuel. Pode ajudar qualquer uma aí pra mim que tá bom.
0: Me lembrei de uma aqui, agora, do Ed Brito Samuel. De duas, uma, ou você vai gostar ou você vai chorar. Aí nós choramos todo junto, porque essa aqui é sofrida. Alô?
4: Oi, Cris. Maria Salles, queria participar do sorteio ali do mercado.
0: Qual mercado?
4: E queria oferecer a próxima música para quem tá escutando o programa.
0: Qual mercado, Maria Salles? Qual mercado? Tem que responder para mim. 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

0: chama na mais pedida da semana aí, né? A programação momento. Calcinha de renda. Panda com Gustavo Lima. Mais especial pro Thiago Nestor, meu amigo Matheus, a galera da Stop Pneus. Abraço, meu amigo Everton e a Maiana e galera da Conecta Autoelétrica. Amigo Márcio Menezes, pessoal lá da Dieseltronic também, acompanhando, ouvindo, curtindo. 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
0: Meu Deus do céu, 10 faltando para as 17 horas.

0: 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E aqui também, ouvindo, curtindo o Cris e participando também. Alô!
1: Boa tarde, Cris. Aqui tarde. É o Brilino Damião, do bairro Nossa Senhora de Lourdes. Opa. Queria participar da promoção ali do Máximo Express, do churrasco, e dizer que a carne é top. Eu já peguei mais do que uma vez.
0: É.
1: E peço uma música ali com Porca Véia Morena Luxuosa.
0: Morena Luxuosa, rapaz. Morena Luxuosa. Cadê a Morena Luxuosa aqui? Deixa eu campear ela aqui. A minha tá trabalhando. E a tua? Cadê? Onde é que tá? Aqui, ó. Porca Véia Morena Luxuosa. Deixa eu mandar um alôzinho pro seu Rock Jesus e Mieski no João Winkler, que também gosta de uma moda caprichada. É, vamos tocar o Amado Batista pra ele. Quer ouvir? Carta sobre a mesa. Quem mais? A Janete, também do bairro dos Esportes. Cris, tocou ladinho, vindo o momento, hein? É o Máximo Express, tá participando. Um alôzinho pra Marilete Maciel também, passou por aqui. Um abraço aí pro Valdecir de Almeida, no centro aqui em Chancherê, ouvindo ao momento. Ô, Valdecir Zanella, que você quer ouvir aí? Ah, Nossa Senhora de Lourdes em peso, ouvindo você, Cris Júnior. Valeu, Valdecir Zanella. Ana Robete, um abraço pra você, bom fim de tarde. Odemir Cadezerce também passou por aqui. Cama separada, ele quer gordinha? Mas então, vamos olhar primeiro a Morena Luxuosa.

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Bom fim de tarde, agora 17 horas e 8 minutos.

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0: 5:11 para você que tá chegando agora. Pergunta é: qual supermercado que tem a melhor carne da cidade pro seu churrasco? É só no Máximo. O tempo todo, já o sorteio, mais alguns minutos aí, já vamos despachar esse sorteio, né? Pra galera ficar feliz da vida aí, ganhando um kit churrasco da Momento FM do Máximo Express. Tô aqui tomando chimarrão, e você? O que tá fazendo esse finalzinho de tarde? Preguiçoso, chovendo na capital do milho, né? Aquela garoa fina, neblina em alguns pontos da nossa região também. Bem no clima de inverno, até parece inverno, né, Pedro? Até parece inverno. E aí, Leroy Barbosa?
4: Boa tarde, Cris. Cris, Leroy Barbosa, depois do sorteio do Max Express aí, do kit churrasco, e toca com o kit Ralph, camisa manchada pra mim. Valeu, tudo de bom.
0: Deus que ajuda, hein? Deus que ajuda esses modão, hein, Leroy?
5: Oi, boa tarde, tudo bem?
0: Eu ótimo.
5: Eu queria participar do sorteio do churrasco do supermercado Máximo Express e pedir uma música. Eu duvido. Eu ofereci para o meu esposo Jorge.
0: Eu duvido que você não me ame, eu duvido. Esse é mesmo, né, Eduardo Costa? Aqui já, tá aqui, vai tocar essa aí também. Já tá aqui prontinha pra gente tocar. É, Roseli, tá certa. Roseli Raimondi, Cris, vai vendo aí. O cuidado já os timidos, só aqui esperando churrasco. Agora não pode fazer comida, tem que assar carne, né? Mais fácil, né? Já que ele tá com a mão debilitada, né, Roseli? Roseli. Tá certo, tomando uma pra refrescar, sentada ao redor do fogão a lenha pra se esquentar. Bem certinho. O Paulo Rogério Cavagnoli, o nego da Embrave, participando do sorteio do Máximo, tá pedindo barquinha de ouro e oferecendo para todos os ouvintes que estão na audiência. Quem já participou aqui, eu vou deixando agora para trás, tá? Vou dar prioridade para quem não participou ainda. Alô?
6: Boa tarde, Cris, tudo bem? Queria pedir uma música e oferecer para um amigo Gauchinho, tá? Que vai na rádio Faxinal. Escute o programa dele no sábado e domingo também, né? Como escuta de vocês também. Queria pedir essa música e oferecer pra ele. Amanhã ele tá lá na rádio, que eu pedi umas músicas e oferecer pra você. E uma boa viagem de viajar, né? Beleza?
0: Eu tô tentando. Deixa eu tentar raciocinar aqui. Você tá mandando música aqui na rádio pro locutor lá da outra rádio. E daí amanhã você vai pedir pro locutor da outra rádio mandar música pra mim aqui na rádio. É isso? Tá bom, beleza. Um abraço pro teu amigo, locutor lá da outra rádio. Então, fechou. Isso aí. Ai, Deus, Pai Poderoso. Ô, Jennifer Murinelli, valeu, abraço pra você também, tudo de bom. Ô, Terezinha de Oliveira, tá em Máximo Express, São Marli. Ah, sou a Marli. Ah, agora entendi, esses corretores aí, às vezes dá uma embaçada, né? Sou a Marli Terezinha de Oliveira Segueto. Fechou, entendi. Nirley Batista, Vila União. Então, quando vai chegando assim pra última hora do programa, eu vou cansando, né? A gente vai cansando. É bastante energia, são 5 horas no ar e falando bastante. Então, às vezes dá uma atrapalhada na vista aí, né? Eu já não tô numa idade aquelas... Mas, então, dá um desconto aí, tá? Nirley Batista, Vila União, um abraço pra ti. Aline Toffolo também passando por aqui, participando. Olivo Craco, pedindo Fundagró de novo, homem do céu. Pedi essa música hoje de manhã, agora à tarde não. Oi, Fundagró, hoje não vou tocar, tá bom? Mas vai a próxima de caroninha pro amigo aí também na audiência. Camisa manchada, Christian Ralph, pra todo esse povoarel na audiência, mas especialmente o pessoal que tá nas bodegas aí, que gosta das coisas, né? O bodegueiro fica faceiro quando toca isso aqui, ó.

Daí o tal do Cleiton Borges. Ai, ai, Chimarrão descansando, trabalhando, que está fazendo? É, finalzinho de tarde, daquele jeito já, ó. Sol hoje não vem, apareceu, né? tá escurecendo mais cedo hoje. Né, o José Mendes, em Chapecó, vindo o momento. Um abraço, meu amigo. Tiagão da Lariva, grande Tiago. Valeu, meu irmão, tamo junto. Galera de Chaxim aí na audiência nesse momento. Mauri Florencio, do bairro Vila União. Valeu, Mauri. E mais, a Cirlei também participando aqui, a Jennifer ligadinho, curtindo. Vou fazer o sorteio agora já, será? Esperar mais um pouco? Ah, acho que não, vou fazer agora o sorteio aqui do Kit Aço. Galera, desde a uma da tarde participando, quem participou, participou também. Vem a Solange Florencio. Encontros Imperfeitos do Renan Raí. Onde é que tá aqui? Vamos ver se tá aqui fácil essa. Encontros Imperfeitos. Cadê o Renan Raí aqui pra cantar pra nós aqui? Vamos tocar já o pedido do ouvinte. Vamos fazer o sorteio agora. Participações encerradas, tá bom? Cruzem os dedos, você que tá aí com o Criju desde a uma da tarde, cansado de ouvir o gordinho falante já.

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1: Encontros Imperfeitos. Linda, linda, linda demais. E a letra dessa música é simplesmente fantástica, né? Renan e Raí. Inclusive, Raí que passou alguns perrengues aí, alguns dias atrás, né? Alguns meses atrás. Mas graças a Deus já está cantando os palcos desse mundão afora. E a morena do carro vermelho tá aí, tá tocando agora já.

0: E assim fechamos mais uma sequência. Toca tudo em reta final de programação. Daqui a pouco tem o Pegada Sertaneja, a partir das 6. Agora 25 minutos faltando para as 6 horas da tarde, na parceria sempre o Máximo Express. 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
5: Quanto é que vale o título do Mundial? O torneio vai distribuir cifras recordes. A FIFA definiu uma premiação total de US$727 milhões, cerca de 3,6 bilhões de reais, que serão divididos entre as 48 seleções participantes. Todos os times, eles garantem valores por participação e por desempenho ao longo da competição. Só por se classificar, cada seleção já assegura um valor inicial que ajuda a cobrir os custos de preparação e logística. A partir daí, os valores vão aumentando conforme o avanço na disputa, ou seja, fase de grupos, mata-mata e até a decisão final. O grande destaque é o prêmio destinado ao campeão. São 50 milhões de reais. Eu sou Melina Calduro, em Miami, para o Acaerte em Campo.
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0: Será que já posso falar boa noite já? Porque escureceu o tempo na capital do milho. Eita, que bom, hein? Fechar a tarde com você, ouvinte aí na sintonia, na audiência, momento. Meu amigo Bucha, já foi, já voltou, tá aí ligadinho com a gente, né, Bucha? Abraço pra você e pra sua filha aí também, Deus abençoe. Seja um final de semana maravilhoso, tá bom, Bucha? Grande abraço, meu amigo. Pode ter certeza que sim, rapaz, pode ter certeza que sim. Tá voltando a peleia já. Grande abraço, eu que sou fã de todos vocês, ouvintes queridos, maravilhosos, incríveis, que acompanham e gostam de ouvir o Gordinho Falante por aqui em 97.9. Vou atender mais uma turma, daí eu vou tocar mais uma música. Leandro Lopes, beleza, querida. Ó, Leandro Lopes, eu vou até contar aqui. Leandro Lopes, ele mandou mensagem 8:22, 9:27, 10:58, meio de 10, 1:18, 14:07, 15:08, 16:09, 16:59 e agora 17:28, fechando aí 10 participações no dia. Azá, Leandro Lopes, metendo pressão nas participações, né, garoto? Um abraço, tamo junto.
6: Boa tarde, Silvana Faustino, aqui do bairro Monte Castelo. Queria participar do sorteio do kit churrasco do Máximo Express, onde você encontra as melhores carnes e a semana da carne. 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
0: Emoção e alegria todo dia. Música linda essa, né, Cris? Ô, Fernanda, música incrível essa do Renan aí. É o Anderson Wolf aqui de Xanxerê também, na audiência 97.9. Meu amigo Alessandro, fala aí, Alessandro.
7: Boa tarde, aqui junto, tudo bem? Toca a música Vanderlei, Rodrigo e Corpo e Alma. Nosso amor terminou. Ofereço para todos os nossos colegas motoristas, amigos e clientes do Vai de Rota e para todos vocês aí da rádio. Também quero participar do churrasco do Supermercado Máximo. 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Minha companhia inseparável. Ou potência.
0: Isso mesmo, né, Alessandro? Um abraço pra você e pra todos os motoristas aí do Vai de Rota. O que você me mandou aqui, Rama? Rama, hoje tem no Rama. O que tem no Rama? Tendel, né? Coisa boa. Festa junina. Festa junina hoje no Rama, sendo eventos. Quem vai levantar a mão? Bora, eu vou também. Quem vai? Se tiver mais uns 7, 8, 9, 10, nós vamos tudo junto. Vamos lá no Rama, que hoje tem festa junina por lá. Banda Legal e Sagitários. Vai ser uma noite maravilhosa. Muita gente bonita. Vestida a caráter. E aliás, me parece que quem chegar ali vestido não paga ingresso. É isso, Ramo aí? Ó. Até às 10 da noite. Quem chegar a caráter aí não paga ingresso. Vamos festejar. Vamos lá. Vai ficar em casa fazendo o quê? Charopeando a mulher? Pega a mulher, os fios pesados e bora pro Ramo então. Todo mundo no convite aí.
8: Alô!
9: Boa tarde, Cris, tudo bom? Aqui é o Eleandro de Oliveira, gostaria de participar do kit churrasco aí do Mercado Máximo Express e gostaria que você tocasse a música aí para nós ouvir, se for possível, Fio de Cabelo, beleza? Um abraço, meu amigo.
8: Ô, queridão, vou ficar te devendo essa aí, tá bom? Hoje não vai dar tempo, mas quando eu voltar de férias eu toco, tá bom, Leandro Oliveira?
10: Não tem mais solidão.
8: Vou limpar a cuia rapidão, já venho me despedir de você aqui e anunciar quem ganhou o kit churrasco, é claro.

Banda Legal fechou mais uma sequência. Sabe quem faturou hoje um kit churrasco do Máximo Express? Ah, eu tava torcendo aqui pra que fosse um ouvinte que participou comigo no Toca Tudo. É, ele participou desde a 1 da tarde, mandando recadinho aí pra gente.

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1: 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Eu só sei dizer que ele vai saborear um churrasco de boa na faixa. Quem, Cris? Esse camarada aqui.
2: Boa tarde, Cris. Aqui é o Marilino Damião, do bairro Nossa Senhora de Lourdes. Queria participar da...
1: Deixa eu só tirar o acelerador aí. Agora
2: boa
1: vai.
2: Tarde, Cris. Boa aqui tarde. É o Marilino Damião, do bairro Nossa Senhora de Lourdes. Queria participar da... da promoção ali do Máximo Express, do churrasco. E dizer que a carne é top. Eu já peguei mais do que uma vez. E peço uma música ali com Porca Véia Morena Luxuosa.
1: Ah, beleza, beleza. Seu Brelino. É, seu Brelino. Ganhou. Brelino Damião. Final do telefone 3602. Passar na rádio segunda-feira em horário comercial para retirar a autorização e buscar o seu kit churrascão lá no Máximo Express. Agradecendo mais uma vez a parceria do Cid, do Ali e de toda a equipe do Máximo. Não ganhou hoje, não. Não fica triste. Não fica triste porque amanhã tem kit churrasco logo cedinho aqui na programação Momento FM. E agora eu vou indo nessa, gente. Vou indo nessa, agradecendo você, meu ouvinte querido, você que está desde a uma da tarde coladinho vindo Cris Júnior. E é hora de dar uma pausa também. Quero agradecer de coração vocês que vêm caminhando junto com o Cris Júnior nesse sucesso todo da Rádio Momento FM. Esse sucesso que a gente está fazendo, graças a Deus, aqui em Chanchere, sempre com o pezinho no chão, humildade no coração, do jeitinho que a mãe ensinou, sem pisar em ninguém, a gente vem conquistando o nosso espaço a cada dia. E saibam que vocês fazem parte de todo esse nosso sucesso, tá bom? Eu volto daqui 15 dias, se Deus assim permitir, eu espero que ele queira, eu espero que você também e que a direção da RAI também queira, né? Aí nós nos encontramos aqui no dia 14 de julho, tá? Dia 14 de julho, estarei de volta então assim depois das minhas férias. Quer de férias comigo? Quer me acompanhar nas redes sociais? Vai lá, @locutor_CrisJúnior. Será um prazer ter você junto comigo acompanhando meus conteúdos lá na no Instagram também. No mais, um beijo pra você, um abraço bem apertado. Fiquem com Deus, pois eu vou com ele e a gente se fala daqui 15 dias então. Tchau!

0: 18:04.
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Sertaneja de hoje, tudo bem? Você que tá ligadinho, ligadinho aqui com a gente, bem-vindos. Comunicando aqui, Paulinha Esteves, na Pegada Sertaneja. Muito obrigado pela sua companhia desde já. E pra começar muito bem a nossa programação de hoje, tá chegando o som do Gustavo Lima, o embaixador Até Ontem.

0: nosso Ser Humaninho pra você aqui na Pegada Sertaneja, que volta já já com muito mais sucesso. Sente a pegada.
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0: 18:25.
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1: De volta na sua programação com o nosso Pegada Sertaneja, abrindo mais uma grande sequência ao som dessa dupla maravilhosa, Zezé Di Camargo e Luciano, uma

0: E esse é o som da Yasmin Santos, Abstinência, aguenta coração, hein? Aô, sofrência. Pegada sertaneja, volta já.
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0: 18:44.
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1: Ai, falei que era rapidinho, de volta aqui com o nosso Pegada Sertaneja, comunicando Paulinha Esteves. Chegando o som pra você da Lauana Prado, sua mãe tá nessa.

0: 19h04.
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1: Já tô de volta aqui no Pegada Sertaneja. Muito bem, abrindo mais uma sequência. Tá chegando o som bacana aqui de Henrique e Juliano. Liberdade Provisória.

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1: De volta aqui na programação Pegada Sertaneja, sente só a pegada. Abrindo mais uma sequência, tá chegando pra você o som de Luísa e Maurílio, Cuida Bem de Você.
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1: Fernandes, não te troquei por ela. Pegada sertaneja, aguenta coração, chora viola. Daqui a pouquinho tem mais.

0: 19h48.
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0: Encerrando o nosso Pegada Sertaneja de hoje, Chora Viola, valeu papai, valeu, hein, desse jeitinho que você gosta. Essa é a rádio que tá sempre com você, te fazendo companhia, e é o Pegada Sertaneja que vai ficando por aqui. Beijo, beijo, se cuida, até mais, até a próxima, valeu.
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2: foi muito bom ter você com a gente. O Pegada Sertaneja fica por aqui. Obrigado pela sua audiência e até o nosso próximo encontro.

0: 20h10.
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0: E é festa, é bailão. Um breve intervalo e a gente volta já.
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0: Quem gostou faz barulho aí, churrasco fã!
1: Fernando de Sorocaba, muito obrigado.
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3: 20 horas e 59 minutos.
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